0: na defesa dos interesses comerciais do país.
1: Não sairemos da mesa de negociação em momento algum. E não permitiremos jamais que um tema que não diga respeito à relação comercial, à relação econômica, à boa relação política que o Brasil sempre teve com os Estados Unidos, ela deixe de presidir ou orientar as conversas, né? Não há espaço para discussão de outra natureza que não seja a defesa da soberania e a defesa dos reais interesses do Brasil.
0: Segundo o ministro Márcio Elias, a reunião foi uma continuidade às conversas iniciadas na semana passada. Os temas foram divididos por áreas e uma das frentes tratou também da cooperação no combate ao crime transnacional.
1: Há um reconhecimento de que é possível avançarmos nesse ponto. O Ministério da Justiça aqui no Brasil fez um trabalho. Nós já tínhamos apresentado na visita do presidente Lula ao presidente Trump e hoje nós detalhamos um pouco mais esse plano bilateral.
0: O prazo final para o governo dos Estados Unidos definir a aplicação de novas tarifas sobre produtos brasileiros é 15 de julho. Outra reunião entre os dois governos deve acontecer esta semana. Reportagem Luana Karen.
2: O vício em jogos de azar é prejudicial à saúde mental e financeira dos apostadores.
3: O aplicativo Meu SUS Digital oferece acompanhamento e tratamento.
2: Um teste identifica os sinais e, por meio do aplicativo, é feito o encaminhamento com consultas online com especialistas.
4: Seduzida pela promessa de dinheiro fácil, a educadora Zélia Fernandes apostou online pela primeira vez em 2024. Com o passar do tempo, os ganhos deram lugar à dívida e à mudança de comportamento. Ela só parou de jogar no início deste ano.
5: Quando eu perdi um dinheiro, no qual que eu precisava muito dele, a conta estava toda zerada, eu tinha perdido tudo, e eu falei assim, eu não posso ficar assim.
4: O quadro de saúde enfrentado pela Zélia tem nome, ludopatia, distúrbio psiquiátrico de quem tem compulsão por jogos de azar. Uma pesquisa da Universidade Federal de São Paulo aponta que quase 1,5 milhão de brasileiros acima de 14 anos apresenta algum sinal deste transtorno. Com a expectativa de atender até 600 pessoas por mês, o aplicativo Meu SUS Digital começou a oferecer teleatendimento gratuito para quem enfrenta esta enfermidade, como explica Marcelo Quimatti, diretor do Departamento de Saúde Mental, Álcool e Outras Drogas do Ministério da Saúde.
6: A pessoa ela vai saber se ela tem problemas ou não com jogos e apostas. Ela vai primeiro ser acolhida, vai fazer uma marcação de atendimento, vai passar por um acolhimento e depois vai entrar num programa de cuidado.
4: Para utilizar o serviço, é preciso acessar o aplicativo e realizar um autoteste, com perguntas que ajudam a identificar sinais de risco. Nos casos mais graves, o ciclo de cuidados inclui até 13 consultas por vídeo, com duração média de 45 minutos. O atendimento é gratuito e confidencial e realizado por psicólogos ou terapeutas ocupacionais com o apoio de médico-psiquiatra quando necessário. Marcelo Quimatti aponta sinais de quando procurar ajuda.
6: Ela deixa de ter algumas outras atividades, ela começa a comprometer a renda pessoal ou familiar ao longo de um mês. Quando ela começa a perder e ela continua jogando para recuperar o que ela perdeu. Quando uma pessoa ela começa a fazer isso, ela já está com um problema bem instalado.
4: O Meu SUS Digital pode ser baixado gratuitamente nas lojas Android ou iOS ou acessado na versão web em meususdigital.saude.gov.br. Reportagem Graziele Bezerra.
3: E a Polícia Federal realiza operação para investigar operações ilegais em empresas de aposta online, as chamadas bets.
2: A Operação Véu de Maia investiga um suposto esquema de lavagem de dinheiro e evasão de divisas envolvendo 87 empresas.
3: Foram cumpridos 9 mandados de busca em municípios de Goiás, São Paulo e Rio Grande do Sul.
2: Os investigados podem responder por crimes como lavagem de dinheiro, evasão de divisas e organização criminosa.
3: A Receita Federal abriu consulta à restituição automática do Imposto de Renda.
2: A partir de amanhã, os contribuintes podem checar se têm direito ao lote especial de restituição automática.
3: Ele é destinado a contribuintes que não apresentaram declaração e possuem um cronograma próprio.
7: O lote automático beneficia contribuintes que não eram obrigados a declarar o imposto de renda em 2025, não entregaram a declaração, tiveram o imposto retido na fonte em 2024 e têm até R$ 1.000 a receber. Para receber, é necessário que o CPF esteja regular e vinculado a uma chave Pix. Para saber se tem direito, a consulta poderá ser feita pelo site ou pelo aplicativo da Receita Federal a partir desta quarta-feira. Também será possível conferir a declaração simplificada feita pela Receita e incluir informações, se necessário, além de fazer ajustes antes da conclusão do processamento. O órgão orienta que a consulta seja realizada apenas pelos canais oficiais para garantir a segurança das informações. O pagamento vai ser feito no dia 15 de julho, diretamente na conta vinculada à chave Pix do tipo CPF. Graziela Mendonça, para a Voz do Brasil.
2: A Receita Federal ressalta que este lote especial de restituição automática não faz parte do calendário regular de restituições.
3: Os lotes regulares continuam sendo pagos normalmente aos contribuintes que entregaram a declaração dentro do prazo legal. O próximo lote regular está previsto para o dia 31 de julho.
2: Começaram hoje os pagamentos do seguro defeso referentes a períodos de proibição da pesca anteriores a 2026.
3: No valor de um salário mínimo por mês, o seguro é destinado a quem precisa interromper a atividade durante o defeso para proteger a reprodução dos peixes.
8: Márcio Luiz Nascimento é pescador em Santa Catarina e ele conta como se prepara para o período de defeso em que a pesca fica proibida.
9: É, a gente que é pescador, a gente sempre pensa no inverno, né? Que é para nós esse período agora, então a gente tem que se programar, guardar uma moedinha trocada, né? Para se manter sustentável com a família.
8: Nos períodos de defeso, ou seja, a pausa devido à reprodução das espécies, os pescadores artesanais têm direito ao seguro defeso no valor de um salário mínimo mensal. Nesta terça-feira, começaram os pagamentos referentes aos períodos de defeso anteriores a 2026. Os valores estão sendo depositados em parcela única para pescadores artesanais que tiveram o direito ao benefício reconhecido e aguardavam a emissão do pagamento. Tem direito os trabalhadores que já solicitaram auxílio dentro do prazo, cumpriram todos os requisitos e tiveram o pedido aprovado pelo Instituto Nacional do Seguro Social, INSS. Os pescadores artesanais podem consultar a situação do pagamento pelo aplicativo Carteira de Trabalho Digital ou pelo portal Emprega Brasil no endereço empregamaisbrasil.trabalho.gov.br/trabalhador. Quem ainda possui pedidos em análise pode acompanhar o andamento do processo pelos canais oficiais Meu INSS, site e aplicativo e Central 135. Reportagem Gabriela Noronha.
2: E também sobre o assunto, eu e Mariana Jungmann conversamos mais cedo com a presidente do INSS, Ana Cristina Silveira. Vamos ouvir.
10: Presidente Ana Cristina Silveira, um prazer ter a senhora com a gente aqui na Voz do Brasil mais uma vez. Vamos falar então de seguro defeso? Ele começou a ser pago aí para os pescadores. E aí a minha primeira pergunta é, ele vai ser pago agora para pescadores de todo o país ou isso varia de acordo com cada região, com cada tipo de pesca, por exemplo, se de rio ou de mar?
11: O seguro defeso pescador artesanal, ele vai ser pago para todo o país, para quem fez o requerimento até outubro de 2025, junto ao INSS. Já foi feita a análise e a gente está pagando entre 7 e 11 de julho de 2026 a 121 mil pessoas, no valor de R$ 721 milhões.
2: E quem está apto a receber?
11: Todos que fizeram a solicitação dentro do prazo até outubro de 2025, que levaram as documentações necessárias, porque a partir de novembro de 2025, a competência passou a ser do Ministério do Trabalho e Emprego. Então, a partir daí, será pago pelo Ministério do Trabalho.
10: Agora, presidente, se o pescador tiver um emprego com carteira assinada, por exemplo, ele pode receber o seguro mesmo assim?
11: Não. O seguro defeso pescador artesanal, ele é direcionado a pescadores profissionais, que exercem a pesca como única fonte de renda. Ele não pode receber nem benefício assistencial, nem outro benefício previdenciário, exceto auxílio acidente e pensão por morte de um salário mínimo.
10: Eu faço essa pergunta porque a gente lembra que alguns pescadores, às vezes, também trabalham em outras atividades rurais. Mas, então, nesse caso, seguro defeso só para quem tem a pesca como atividade exclusiva.
11: Isso, quem exerce a pesca de forma profissional, sozinho ou com sua família, em regime de economia familiar.
2: Presidente, quais são os documentos que o pescador deve apresentar ao INSS para solicitar o seguro e por onde ele começa a fazer esse pedido?
11: Então, a partir de novembro de 2025, ele vai fazer esse requerimento no Portal Emprego Brasil ou na Carteira de Trabalho Digital, uma vez que a gestão do Seguro Defeso Pescador Artesanal passou a ser do Ministério do Trabalho e Emprego. A documentação permanece a mesma. São os documentos pessoais, o Registro Geral de Pesca a partir de um ano e também o comprovante de contribuição referente ao produto que ele comercializa.
10: E, aliás, aqui é muito importante a gente lembrar que os pescadores precisam manter os seus registros atualizados. Isso é feito com o Ministério do Trabalho, não é feito com a Previdência Social, mas é sempre bom a gente reiterar aqui a importância de que eles tenham um registro regularizado para que eles possam ter direito ao seguro-defeso, né, presidente?
11: Isso, ele faz a partir de um aplicativo do Ministério da Pesca e Agricultura e ele tem que ter esse registro há mais de um ano para poder ter direito ao seguro-defeso pescador artesanal.
10: Perfeito.
2: E os pescadores que já fizeram pedido e não receberem, podem recorrer? Como é que procede nesse caso?
11: Então, essa pergunta ela é muito importante, porque nesse período de 7 a 11 de julho de 2026, serão pagos os pedidos já analisados, mas ainda não analisamos todos. Nós vamos analisar o restante nos próximos 60 dias. Então, só cabe recurso quando o requerimento for negado. Então, enquanto

0: restante nos próximos 60 dias. Então, só cabe recurso quando o requerimento for negado. Então, enquanto estiver em análise, não cabe recurso.
1: Muito bem, nós conversamos com Ana Cristina Silveira, presidente do INSS. Presidente, muito obrigada pela sua entrevista aqui à Voz do Brasil.
0: Eu agradeço, é um prazer estar aqui com vocês na EBC e na Voz do Brasil.
2: O câncer de mama é a principal causa de morte por câncer entre mulheres no Brasil e no mundo.
3: E para tratar os casos mais agressivos da doença, foi aprovado esta semana um novo tratamento que consiste na aplicação, na ampliação do uso de um medicamento já disponível no país.
4: Pacientes com câncer de mama poderão usar uma nova medicação para o tratamento da doença. A Agência Nacional de Vigilância Sanitária aprovou uma nova indicação terapêutica para o medicamento Enhertu, Trastuzumab deruxtecana, que já é registrado no Brasil para câncer de mama. A indicação é para o tratamento auxiliar de pacientes adultos com câncer de mama HER2 positivo, que apresentam doença invasiva residual, mesmo após quimioterapia e cirurgia. O câncer de mama é o tipo de câncer mais diagnosticado no mundo e a principal causa de morte por câncer entre mulheres. Aqui no Brasil, entre 10% a 19% dos casos, há a presença do HER2, o subtipo associado à maior agressividade e pior prognóstico. A nova indicação da Anvisa se baseou em estudo que demonstrou melhora clinicamente relevante na sobrevida livre de progressão. Os resultados mostraram redução de 53% no risco de recorrência invasiva ou morte com o uso do Enhertu. Daniele Popov para a Voz do Brasil.
2: E a Anvisa alerta que as canetas emagrecedoras de tisepatida, contrabandeadas do Paraguai e comercializadas ilegalmente no Brasil, não têm a mesma eficácia e segurança dos medicamentos registrados no país.
3: Segundo a agência, não há evidências de que esses produtos sejam equivalentes aos aprovados para uso no Brasil.
5: A Agência Nacional de Vigilância Sanitária informou que não há comprovação de que as canetas de tisepatida contrabandeadas sejam equivalentes aos medicamentos registrados no Brasil. Uma análise realizada pelo Centro de Informação e Assistência Toxicológica da Unicamp testou marcas vendidas ilegalmente em redes sociais no país. Segundo a Anvisa, os testes realizados identificaram apenas a presença do princípio ativo, além da concentração e da estrutura molecular da substância. A agência explica que para comprovar que dois medicamentos são equivalentes, é preciso fazer estudos específicos em centros credenciados. Esses testes avaliam, por exemplo, como o medicamento é absorvido pelo organismo, quanto da substância chega à corrente sanguínea e quanto tempo ela leva para ser eliminada. A agência também informou que as análises feitas pela Unicamp não verificaram aspectos como a absorção do medicamento, a presença de impurezas ou contaminantes, a esterilidade do produto e o cumprimento das boas práticas de fabricação. Por isso, segundo a Anvisa, não é possível concluir que as canetas tenham a mesma eficácia, segurança e qualidade dos medicamentos aprovados para uso no Brasil. Thaís de Araújo, para a Voz do Brasil.
2: O Ministério da Saúde e o IBGE realizam a terceira edição da Pesquisa Nacional de Saúde.
3: A coleta de dados vai até 30 de novembro.
2: A pesquisa reúne informações sobre as condições de saúde da população, fatores de risco, acesso aos serviços de saúde e determinantes sociais.
3: Nesta edição, aproximadamente 140 mil domicílios serão visitados. O questionário individual será aplicado a um morador com 15 anos ou mais.
2: Desta vez, a Pesquisa Nacional de Saúde vai contar com coleta de sangue e urina em uma amostra da população de 15 mil a 20 mil participantes com 35 anos ou mais.
3: Entre os exames previstos estão hemograma, hemoglobina glicada, creatinina, ácido úrico, sódio e potássio, além de sorologia para chikungunya e dosagem de chumbo e mercúrio.
2: Proprietários de imóveis rurais podem acessar por meio do aplicativo Meu Imóvel Rural documentos e informações sobre seus imóveis em um único ambiente digital.
3: A plataforma permite também o compartilhamento de dados com bancos e cooperativas, além de informar sobre condições climáticas.
6: Proprietários de imóveis rurais podem reunir em um único aplicativo documentos e informações que antes precisavam ser consultados em diferentes sistemas públicos. Disponível gratuitamente para celulares Android.

0: Android e iPhone, o acesso é feito com a conta GovBR. O coordenador-geral da Secretaria de Transformação do Estado do Ministério da Gestão e Inovação em Serviços Públicos, Carlos Guedes de Guedes, destaca as vantagens do serviço.
1: O agricultor hoje tem na palma da mão seus documentos, os documentos da propriedade.
0: Além de consultar dados do Cadastro Ambiental Rural, do Sistema Nacional de Cadastro Rural, do Sistema de Gestão Fundiária e do Cadastro Nacional da Agricultura Familiar, o aplicativo permite emitir o certificado de cadastro de imóvel rural e compartilhar informações com cooperativas, instituições financeiras e assistência técnica, sem informar a senha da conta GovBR. Duas novas funcionalidades ampliam os serviços oferecidos pelo aplicativo. O Tô em Dia verifica possíveis pendências que podem dificultar o acesso ao crédito rural e orienta como regularizar a situação. Já o Produção Certa reúne informações que ajudam o produtor no planejamento da produção, como detalha o coordenador Carlos Guedes de Guedes.
1: Se ele planta milho, o zoneamento climático vai dizer para o agricultor qual é a melhor época de plantar milho e que ali ele vai poder pegar o crédito rural oficial, ali ele vai poder pegar o seguro rural, porque ele está plantando na hora certa. Da mesma maneira, se ele planta, né, milho, ele quer saber o custo de produção do milho, ele vai ter a informação a partir dessa parceria com a Conab, onde está o custo de produção e o preço do milho nos principais centros produtores e consumidores do país. E se ele quiser saber a previsão do tempo, ele consegue também ver essa informação a partir do Zoom no município da localização da propriedade.
0: O aplicativo Meu Imóvel Rural atende tanto os agricultores familiares quanto médios e grandes produtores rurais. Reportagem Caroline Blaut.
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3: Filmes e festivais de cinema nacionais podem se inscrever para receber apoio do Banco Nacional de Desenvolvimento Econômico e Social, o BNDES.
4: Serão destinados recursos a 5 filmes de longas metragens e a 3 festivais de cinema nacionais.
3: Saiba como participar na reportagem de André de Barros Lima.
5: O banco vai patrocinar 15 filmes de longas metragens divididos em 5 categorias: ficção grande público, ficção destaque de crítica, documentário, animação e selecionado em festival internacional. O edital também vai apoiar 3 festivais de cinema nacionais e vai contar com reserva de vagas pelo critério de indução regional para participantes da cadeia produtiva do audiovisual das regiões Norte, Nordeste e Centro-Oeste. As inscrições para o edital de cinema do BNDES estão abertas até o dia 13 de agosto. Você pode obter mais informações sobre o edital no site bnds.gov.br. Reportagem André de Barros Lima.
4: Audiovisual nacional na palma da mão.
3: A plataforma Tela Brasil, que reúne filmes, documentários e animações brasileiras, agora está disponível na loja de aplicativos do sistema Android.
4: O catálogo reúne 555 obras, incluindo longas, curtas e produções premiadas internacionalmente.
6: Já está disponível para Android e iOS o aplicativo do Tela Brasil. Agora é possível assistir a produções nacionais de filmes na palma da mão. O Tela Brasil é a primeira plataforma pública de streaming do audiovisual nacional. No aplicativo estão reunidas de forma gratuita mais de 500 obras brasileiras entre 1910 e 2025. O acesso é feito apenas com o login na plataforma gov.br. O aplicativo oferece praticamente os mesmos recursos da versão para navegador, como busca por títulos, navegação por categorias, criação de listas, histórico de exibição e reprodução automática. A plataforma também possui recursos de acessibilidade na maior parte do catálogo dos filmes, como legendas descritivas, audiodescrição e tradução em libras. O acervo reúne obras audiovisuais brasileiras, abrangendo diferentes gêneros, como ficção, documentário, documentário, animação e experimental. São produções em longa, média e curta metragem. Há ainda uma seleção especial com produções e coproduções brasileiras que marcaram presença no Oscar desde 1960. Para assistir, basta acessar o site telabrasil.cultura.gov.br ou buscar o Tela Brasil na loja de aplicativos do seu celular. Reportagem Edinaldo Júnior.
3: O Ministério da Cultura, em parceria com o CNPq e o Ministério do Trabalho e Emprego, lançou uma chamada pública para implantação de incubadoras da economia criativa.
4: A medida atende a quem trabalha com expressões artísticas e entidades culturais.
3: Pesquisadores e instituições de todo o país já podem enviar projetos científicos e tecnológicos que ofereçam suporte técnico e de formação a trabalhadores, coletivos e empreendimentos culturais.
4: As propostas devem ser enviadas até o dia 10 de agosto. O resultado será divulgado no dia 30 de outubro.
3: O edital completo com as regras de participação já está disponível na página do Ministério da Cultura, em gov.br/cultura.
4: E essas foram as notícias do Governo do Brasil.
3: Uma realização da Secretaria de Comunicação Social da Presidência da República.
4: Com produção da empresa Brasil de Comunicação.
3: Fique agora com as notícias do Poder Judiciário e do Congresso Nacional. Uma boa noite.
4: Boa noite para você e até amanhã.
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9: STF valida lei da Bahia contra desinformação sobre epidemias e pandemias.
10: Justiça Eleitoral inicia convocação de mesários nesta terça-feira.
9: STJ afasta possibilidade de reconhecimento de papiloscopistas da Polícia Federal como peritos oficiais.
10: Boa noite, eu sou Marcela Luiza.
9: Eu sou Walter Lima.
10: O Supremo Tribunal Federal decidiu que é constitucional a lei da Bahia que estabelece multa para a divulgação de informações falsas sobre epidemias e pandemias.
9: A decisão foi tomada por maioria de votos em sessão do plenário virtual. Judite Aragão.
11: A lei baiana prevê multa de R$5.000 a R$20.000 para quem divulgar informações falsas por meios impressos, televisão, rádio ou plataformas eletrônicas, sem citar a fonte primária. A norma também alcança quem produz ou dissemina esse conteúdo de forma dolosa e quem utiliza mecanismos automáticos para ampliar a circulação das informações falsas. A ação foi proposta pelo Partido Liberal, que alegava invasão da competência da União para legislar sobre telecomunicações e radiodifusão, além de violação à liberdade de manifestação do pensamento e à liberdade de imprensa. Mas prevaleceu o voto do ministro Alexandre de Moraes. Para a maioria, a lei trata principalmente da proteção da saúde pública. Temem que estados também podem legislar. Segundo o ministro, a referência aos meios de comunicação é apenas acessória e não transforma a norma em legislação sobre telecomunicações.
10: Justiça Eleitoral inicia convocação de mesários.
9: Eles vão atuar nas eleições deste ano. Fábio Ruas.
12: As juízas e os juízes eleitorais têm até 28 de agosto para publicar edital com a nomeação das mesárias e mesários que vão atuar no primeiro e em um eventual segundo turno das eleições 2026. A carta de convocação vai informar a função a ser desempenhada, além de data e local da eleição e do treinamento. Em caso de impedimento legal, a pessoa tem até 5 dias para recusar. As mesárias e mesários têm direito a 2 dias de folga para cada dia trabalhado, auxílio alimentação de R$ 65,00 por turno. Tem preferência em caso de empate em concursos públicos que tem essa previsão no edital e pode contar como atividade extracurricular em universidades conveniadas.
10: STJ afasta possibilidade de reconhecimento dos papiloscopistas da Polícia Federal como peritos oficiais.
9: Esse reconhecimento poderia levar a um movimento de equiparação salarial. Fátima Uchoa.
13: O papiloscopista tem a função de identificar pessoas, por exemplo, por meio das impressões digitais. A decisão da segunda turma do STJ reformou o acórdão do TRF1 que havia mantido a sentença favorável à ação civil pública do Ministério Público Federal para invalidar atos administrativos da Corregedoria Geral da Polícia Federal que proibiam o reconhecimento dos papiloscopistas como peritos. Para o ministro relator Teodoro Silva Santos, os papiloscopistas policiais federais não estão incluídos no rol de peritos oficiais de natureza criminal previsto em lei, que menciona apenas peritos criminais, médicos legistas e odontolegistas.
10: Brasil bate recorde histórico na contratação de jovens aprendizes, segundo o Ministério do Trabalho e Emprego.
9: E o Judiciário Trabalhista contribui com essa conquista, fortalecendo o acesso ao mercado de trabalho. Rossini Gomes.
14: O Brasil registrou 726 mil jovens aprendizes contratados entre janeiro e abril deste ano. Para a Justiça, esse balanço é reflexo das iniciativas de combate ao trabalho infantil. Por isso, atualmente, mais de 10 tribunais regionais do trabalho desenvolvem ações para incluir quem tem entre 14 e 24 anos no mercado formal, por meio do programa Jovem Aprendiz. Dentre os direitos trabalhistas e previdenciários estão carteira de trabalho assinada, 13º salário, vale transporte e férias no mesmo período da escola ou da faculdade. A Justiça do Trabalho quer garantir acesso seguro ao emprego com formação educacional.
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10: Uma boa noite.
9: E até amanhã.
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16: Eu sou Paula Groba.
17: E eu sou Humberto Pinheiro.
16: E estes são os destaques de hoje do Jornal do Senado, que começa agora.
17: Senado aprova e segue para sanção aumento de penas para crimes sexuais contra crianças em ambiente virtual.
16: Partidos podem ser incluídos em fiscalização contra lavagem de dinheiro.
17: Avança no Senado criação do Programa Nacional Metano Zero.
16: Boa noite.
17: Boa noite.
16: O avanço da inteligência artificial trouxe novas possibilidades, mas também abriu espaço para crimes cada vez mais sofisticados.
17: Para enfrentar essa realidade e reforçar a proteção de crianças e adolescentes, o Senado aprovou um projeto que aumenta as penas para diversos crimes sexuais, inclusive quando a tecnologia é usada para produzir ou manipular imagens e outros conteúdos de exploração sexual infantil. O texto segue agora para a sanção presidencial. Repórter Pedro Pincer.
18: Nos casos de produção, reprodução, direção, fotografia, filmagem ou registro de conteúdo de violência sexual contra criança ou adolescente, assim como a sua venda ou exposição, a pena atual é de 4 a 8 anos de reclusão e multa. O projeto eleva essa punição para 4 a 10 anos de reclusão e multa. O texto ainda aumenta a pena em um terço se a venda ou a exposição ocorrer por meio da internet, das redes sociais ou de outras tecnologias da informação e comunicação. O relator, senador Fabiano Contarato, do PT do Espírito Santo, informou que entre janeiro e julho de 2025 foram registradas 49.336 denúncias anônimas de abuso e exploração sexual infantil.
19: Nesse cenário, temos que o incremento de penas, sua inserção no rol de crimes hediondos e a ampliação de condutas delitivas promovidas pelo projeto são medidas adequadas e necessárias.
18: O texto também aumenta a punição para quem oferece, troca, disponibiliza, transmite, distribui, publica ou divulga material de violência sexual contra criança ou adolescente. Hoje, a pena prevista para esses atos é de 3 a 6 anos de reclusão e multa. O texto proposto permite aumentar a pena para 4 a 10 anos de reclusão e multa.
16: O senador Plínio Valério, do PSDB do Amazonas, cobrou a votação que amplia a autonomia do Banco Central e inclui o PIX na Constituição. A proposta foi aprovada pela Comissão de Constituição e Justiça em junho e o senador, que foi relator, lembrou que já expirou o prazo solicitado pelo governo para analisar o texto antes da votação em plenário.
17: Para Plínio Valério, além de fortalecer a autonomia financeira e orçamentária do Banco Central, a PEC garantirá que o PIX permaneça sob responsabilidade exclusiva da instituição, vedando sua terceirização e garantindo a gratuidade para pessoas físicas.
20: está no nosso relatório. O PIX é do Banco Central. O Banco Central não pode terceirizar e não pode cobrar jamais, taxar jamais pessoas físicas. Garantia maior do que essa não há.
16: E segue para a Câmara dos Deputados um projeto de lei que facilita a importação de bens destinados à pesquisa científica e tecnológica. A proposta busca desburocratizar o processo de importação de insumos por pesquisadores e instituições credenciadas, além de ampliar os mecanismos de isenção tributária.
17: O texto também determina que o CNPq envie periodicamente dados sobre as importações à Receita Federal e à Secretaria de Comércio Exterior para fins de fiscalização e estatística. Além disso, permite que pesquisadores entrem no país com bens científicos como bagagem acompanhada, desde que credenciados. Para o relator, senador Isalci Lucas, do PL do Distrito Federal, o objetivo é dar mais transparência e agilidade ao processo de importação, sem criar exigências desnecessárias ou contrariar outras leis.
16: A Comissão de Segurança Pública aprovou o projeto de lei que inclui os partidos políticos e suas fundações no rol de entidades sujeitas aos mecanismos de controle e fiscalização de lavagem de dinheiro.
17: A proposta quer aumentar a transparência e evitar que recursos de origem criminosa financiem a atividade política no país. Repórter Bruno Lourenço.
21: Os partidos políticos e suas fundações podem passar a ser fiscalizados pelas regras de combate à lavagem de dinheiro. A Comissão de Segurança Pública aprovou a proposta que obriga as legendas registradas no Tribunal Superior Eleitoral a prestar informações sobre movimentações financeiras aos órgãos de controle. A relatora, senadora Ivete da Silveira, do MDB de Santa Catarina, defendeu o endurecimento das regras para garantir a integridade do processo democrático.
22: A experiência recente de investigações de grande repercussão nacional evidenciou que estruturas partidárias podem se tornar canais de circulação e ocultação de valores de origem criminosa, com reflexos diretos sobre a lisura das campanhas e a igualdade de condições entre competidores.
21: O texto dá aos partidos políticos as mesmas obrigações de rastreabilidade financeira já aplicadas a bancos, corretoras e joalherias, entre outras. O projeto baseou-se em propostas da campanha Unidos contra a Corrupção.
16: Muito mais potente que o gás carbônico na retenção de calor na atmosfera, o gás metano é um dos principais responsáveis pelo aquecimento global. Grande parte dessas emissões vem da decomposição de resíduos orgânicos em lixões e aterros, além da agropecuária e de atividades industriais.
17: Para reduzir esse impacto ambiental e transformar parte desses resíduos em energia renovável, a Comissão de Assuntos Econômicos do Senado aprovou a criação do Programa Nacional de Metano Zero. A proposta também incentiva a coleta seletiva e o reaproveitamento de materiais recicláveis e orgânicos. Repórter Márcio Maturana.
23: Para reduzir as emissões de metano, incentivar a coleta seletiva e estimular o reaproveitamento de resíduos recicláveis e orgânicos, a Comissão de Assuntos Econômicos aprovou a criação do Programa Nacional do Metano Zero. O gás é um dos principais responsáveis pelo aquecimento global. A proposta do Metano Zero pretende também estimular tecnologias capazes de transformar resíduos agropecuários, industriais e urbanos em energia renovável. O autor do projeto é o senador Fernando Dueire, do PSD de Pernambuco.
24: Esse projeto, senhor presidente, cria um ambiente de segurança jurídica, de previsibilidade para investimentos. Estimula tecnologias como a biodigestão, a anaeróbica e a recuperação energética de resíduos. Fortalece a participação das cooperativas, mecanismos transparentes de certificação, governança e comercialização de créditos ambientais.
23: O texto segue para a Comissão de Meio Ambiente com emendas do relator, o senador Eduardo Braga.

0: em Brasília.
1: A universidade vai atuar no ensino, na pesquisa, na extensão e na inovação em ciência do esporte. Repórter Henrique Nascimento.
2: A proposta também prevê a formação de profissionais para áreas como treinamento de atletas, gestão esportiva, políticas públicas, saúde, educação e para desporto. Para o atleta paralímpico Leomon Moreno, a criação da universidade pode abrir novas oportunidades para quem vê no esporte um caminho de formação e transformação social.
3: Eu fico muito feliz de ter saído de Ceilândia aqui em Brasília, ter ganhado a vida através do esporte, que eu e todos os outros atletas teremos a oportunidade de poder nos capacitar, nos graduar e contribuir também para que o nosso país seja o país do esporte. Quando a gente alinha o esporte, a educação, transformando em cultura dentro do país, a gente constrói ótimos cidadãos, olhando principalmente para a pessoa em si e não para um detalhe.
2: A proposta foi aprovada pelo Senado em junho, com voto favorável da senadora Leila Barros, do PDT do Distrito Federal. Ela defendeu a formação esportiva como instrumento de cidadania.
4: O esporte, ele é mais do que formar atletas. Nós temos aqui uma nata de grandes atletas e para-atletas que representam com muito amor a nossa pátria. Mas, para além disso, a promoção da cidadania. Nós sabemos o que o esporte fez nas nossas vidas, o quanto o esporte é um braço na saúde, na segurança pública, na educação. Um dos maiores legados que eu trago para a política é o seguinte: na política, infelizmente, a gente não ama todos, como na vida a gente não ama todos. Mas eu aprendi no esporte que o meu era coletivo. A gente tem que se respeitar.
2: Segundo o Ministério da Educação, a previsão é que a universidade comece as aulas em 2027.
1: Com edição de Paula Groba e trabalhos técnicos de Eliseu Caires, o Jornal do Senado fica por aqui. Acompanhe agora as notícias da Câmara dos Deputados. Boa noite.
0: Boa noite e até amanhã.
5: Jornal Câmara dos Deputados. Câmara aprova a criação de Programa Nacional de Combate ao Câncer.
6: Comissão rejeita substituição do dinheiro em espécie por moeda digital.
5: Deputados garantem ressarcimento de violência doméstica pelo agressor.
6: Boa noite. Já está no Senado o projeto aprovado pelas comissões da Câmara que determina o ressarcimento pelo agressor de despesas provocadas por violência doméstica. A repórter Maria Neves tem os detalhes sobre a questão.
7: A Comissão de Constituição e Justiça da Câmara dos Deputados aprovou o projeto que obriga companheiro agressor a ressarcir sozinho os danos causados à mulher vítima de violência doméstica, com a sua parte da divisão dos bens. O objetivo da medida é preservar o patrimônio da mulher. De acordo com o autor da proposta, deputado Jonas Donizete, do PSB de São Paulo, há casos em que agressores condenados pela justiça propõem pagar o ressarcimento dos danos causados à mulher com o patrimônio comum do casal.
8: A aprovação desse projeto é muito importante porque a mulher vítima de violência já é um sofrimento muito grande, sofrimento físico, sofrimento psicológico, e teve uma causa na justiça que a pessoa entrou porque estava tirando o próprio patrimônio dela para fazer aí a reparação da violência. Então, esse nosso projeto, ele deixa claro que toda reparação que tiver financeira vem do patrimônio do agressor, da pessoa que praticou o ato de agressão, porque é um absurdo a vítima pagar para ela mesma.
7: Atualmente, o Código Civil já determina que nos casamentos com regime de comunhão parcial de bens, as obrigações provenientes de atos ilícitos não podem entrar na reparação. Isso significa que o agressor deve pagar sozinho pelos prejuízos causados. A Lei Maria da Penha também já estabelece que o ressarcimento de mulher vítima de violência não poderá trazer prejuízo ao seu patrimônio ou de seus dependentes. Ainda assim, especialistas afirmam ser necessário deixar mais explícito que a vítima não pode contribuir para reparar os prejuízos causados por parceiros violentos. De acordo com Jonas Donizete, a ideia do projeto foi proposta pelo Centro de Estudos Judiciários do Conselho da Justiça Federal. Da Rádio Câmara de Brasília, Maria Neves.
9: Ayrton Faleiro, do PT do Pará,

0: cobra a aprovação urgente do projeto de lei que combate a misoginia. Ele argumenta que o Congresso precisa se sintonizar com o sentimento das ruas e com as demandas urgentes da sociedade antes do encerramento do semestre legislativo.
1: Para ilustrar a necessidade inadiável da aprovação da lei, Ayrton Faleiro cita o caso de uma mulher estrangulada pelo marido, encontrada morta com um filho de um ano mamando em seu peito. O congressista pede à Câmara que supere visões conservadoras e aprove a lei contra a misoginia.
2: Justiça.
0: Adriana Ventura, do Novo de São Paulo, denuncia a suposta parcialidade de órgãos de controle que estariam paralisando investigações criminais envolvendo familiares de autoridades do Poder Executivo para evitar impactos no processo eleitoral.
1: Segundo Adriana Ventura, existe um aparelhamento generalizado envolvendo a Procuradoria da República e as cúpulas dos três poderes, resultando no arquivamento de denúncias. Ela cobra a instalação de comissões parlamentares para investigar a situação e colocar um fim à impunidade.
0: Márcio Gerri, do PCdoB, contesta a contratação de uma operação de crédito de R$1,3 bilhão entre o governo do Maranhão e o Banco do Brasil. Ele aponta que a liberação dos recursos em ano eleitoral exige transparência sobre a finalidade e o impacto da nova dívida.
1: Márcio Gerri cita decisão judicial que chegou a suspender o empréstimo, depois liberado pelo Tribunal de Justiça do Maranhão, sem análise de mérito da ação. O parlamentar pede que o Banco do Brasil não compactue com a transação, a fim de preservar o equilíbrio do jogo democrático no Estado.
0: Otone de Paula, do PSD, critica a atuação de uma promotora do Ministério Público do Rio de Janeiro durante um evento da Associação dos Conselheiros Tutelares do Estado. Ele acredita que a representante do MP desrespeitou a organização ao contestar uma apresentação musical que fazia referência a Deus.
1: Otone de Paula argumenta que houve intolerância contra as manifestações religiosas. O parlamentar também presta apoio à direção da entidade organizadora e critica a relação entre o Ministério Público e os conselhos tutelares.
2: Segurança Pública.
0: Coronel Crisóstomo, do PR de Rondônia, comemora a criação de uma comissão especial para analisar a proposta que reduz a maioridade penal para 16 anos em casos de crimes graves e hediondos. Na avaliação do legislador, a proposta atende o anseio de 80% da população brasileira.
1: Coronel Crisóstomo defende a redução da maioridade penal por acreditar que a medida vai interromper o aliciamento de menores por facções criminosas. O deputado lembra que, para infrações mais leves, continua valendo o Estatuto da Criança e do Adolescente.
2: Saúde.
0: Os deputados aprovaram a criação de um programa para combate ao câncer. A repórter Paula Bittar acompanhou a votação.
3: A Comissão de Constituição e Justiça da Câmara aprovou uma proposta que prevê a criação do Programa Nacional de Combate ao Câncer e de Assistência a Portadores. A medida busca ampliar a prevenção, o diagnóstico e o tratamento da doença no país. O programa será executado pelo Ministério da Saúde. Entre as prioridades estão realizar campanhas educativas, fazer exames para detecção precoce da doença e ampliar a oferta de tratamento de alta complexidade em todas as regiões do país, com o objetivo de reduzir as desigualdades no acesso aos serviços de saúde. O texto também prevê apoio do poder público à pesquisa científica e à inovação tecnológica voltadas à prevenção, ao controle e ao tratamento do câncer. O relator do projeto, o deputado Átila Lira, do PP do Piauí, considerou a medida conveniente e oportuna.
4: Recursos nós temos leis orçamentárias pela obrigatoriedade com gasto de saúde e com um programa como esse, eu não tenho dúvida que nós vamos ter mais recursos tendo destinado para a gente combater o tratamento e também a prevenção e dar mais estrutura aos nossos hospitais e também às nossas pesquisas para que a gente possa ter mais vacinas, mais drogas e mais estruturas, máquinas e inovações na área do combate ao câncer.
3: A proposta que cria o Programa Nacional de Combate ao Câncer e de Assistência a Portadores já pode seguir direto para o Senado, a menos que haja recurso para votação antes pelo plenário da Câmara. Na Rádio Câmara de Brasília, Paula Bittar.
2: Comissões.
1: Ismael, do PL de Santa Catarina, pede a criação de uma comissão especial para debater projetos em defesa das comunidades terapêuticas. Ele argumenta que o tema merece mais atenção por envolver entidades que acolhem milhares de jovens em tratamento contra a dependência química.
0: Ismael sustenta que a comissão deve aprimorar a legislação, regulamentar o funcionamento e garantir padrões de qualidade, fiscalização e financiamento das comunidades terapêuticas. Ele também defende a expansão das parcerias com sistemas públicos de saúde e de assistência social.
1: Osmar Terra, do PL do Rio Grande do Sul, condena a autorização de plantio e uso de maconha para fins medicinais no Brasil. Segundo o parlamentar, as autoridades responsáveis pela decisão usurparam a competência do Congresso para legislar em nome do povo sobre o tema.
0: Segundo Osmar Terra, a substância agrava surtos e está associada, em sua avaliação, à maioria das interdições de jovens no país, além de contribuir para o aumento de acidentes fatais no trânsito gaúcho. Ele pede ao Congresso que anule as decisões da Justiça e de órgãos reguladores sobre o tema.
2: Direitos Humanos.
1: Luiz Lima, do Novo do Rio de Janeiro, alerta para o crescimento de mais de 90% no número de moradores de rua no Brasil desde 2022, segundo dados do Cadastro Único. O deputado responsabiliza o governo federal, afirmando que a situação reflete a queda no poder de compra da população.
0: Luiz Lima questiona as explicações apresentadas pelo Ministério do Desenvolvimento e Assistência Social, Família e Combate à Fome, que aponta o desemprego entre as causas do problema, enquanto o próprio Executivo Federal afirma que a taxa de desocupação caiu.
1: Ranieri Paulino, do Republicanos da Paraíba, pede a sanção do projeto que cria a Semana Nacional da Ética e da Cidadania. Segundo o deputado, que é autor da proposta, a iniciativa busca estimular a reflexão sobre respeito e tolerância em contraposição aos discursos de ódio.
0: Ranieri Paulino afirma que o projeto aprovado pelo Congresso incentiva o diálogo em escolas, universidades e órgãos públicos na primeira semana de todo o mês de maio. Ele acredita que as pautas humanitárias estão acima das diferenças partidárias e devem unir o país em torno de propostas positivas.
1: Patrus Ananias, do PT de Minas Gerais, anuncia o relançamento da Frente Parlamentar em defesa da soberania nacional, orientada pelo fortalecimento do Estado democrático, pela participação social e pela implementação de políticas públicas de inclusão.
0: Coordenador do grupo parlamentar, Patrus Ananias defende que um país forte precisa de investimentos na educação e no SUS, com tributação justa e resistência a pressões políticas externas. O legislador defende ainda a união nacional para proteger as riquezas nacionais e a dignidade dos brasileiros.
2: Consumidor.
1: Comissão rejeita a possibilidade de extinção de dinheiro em espécie. A repórter Silvia Munhato explica a questão.
5: A Comissão de Desenvolvimento Econômico da Câmara dos Deputados aprovou o projeto de lei que proíbe a extinção do papel moeda e a substituição dele por moeda digital. Foi rejeitada a proposta que buscava a extinção gradual. A relatora, a deputada Bia Kicis, do PL do Distrito Federal, diz que é importante manter o papel moeda.
6: O papel moeda ainda desempenha função relevante para milhões de brasileiros, especialmente para populações vulneráveis, para cidadãos com limitado acesso a serviços financeiros digitais e para aqueles que habitam em localidades com insuficiente estrutura tecnológica. Ademais, o dinheiro em espécie constitui importante instrumento de liberdade econômica, inclusão financeira e segurança operacional, funcionando como alternativa em situações de falhas tecnológicas, indisponibilidade de sistemas eletrônicos ou interrupções de serviços.
5: A relatora, no entanto, suprimiu o trecho que limitava o acesso do Banco Central aos dados de transações e contas particulares. Outra emenda excluiu a exigência de aprovação do Congresso Nacional, por maioria absoluta, de proposta para extinguir o papel moeda. A proposta que não permite a extinção do dinheiro em espécie ainda será analisada pelas comissões de Finanças e Tributação e de Constituição e Justiça e de Cidadania. Da Rádio Câmara de Brasília, Silvia Munhato.
2: Meio Ambiente.
0: Milton Tato, do PT de São Paulo, coordenador da Frente Ambientalista, critica o esvaziamento do mês do meio ambiente e repudia o retrocesso na pauta ecológica e a aprovação de projetos que enfraquecem a fiscalização, a preservação e o combate ao desmatamento.
1: Milton Tato condena a Câmara por ignorar as 35 propostas de conservação sugeridas pela Frente e pela sociedade civil e por esvaziar o debate sobre o desenvolvimento sustentável, ameaçando a biodiversidade e distanciando o Brasil das metas globais de enfrentamento da crise climática.
2: Relações Exteriores.
0: Tadeu Venere, do PT do Paraná, critica a atuação de parlamentares brasileiros nos Estados Unidos, acusando integrantes da oposição de agir contra os interesses nacionais ao discutir tarifas comerciais. Para o deputado, a postura favorece interesses estrangeiros e prejudica o Brasil.
1: Tadeu Venere acrescenta ainda que integrantes da oposição colocam interesses políticos acima dos interesses nacionais. Na visão do deputado, esse tipo de conduta enfraquece a direita e pode ter consequências políticas e jurídicas.
2: Trabalho.
0: Átila Lins, do PSD do Amazonas, apresentou projeto que cria regras para o auxílio fardamento de policiais militares, bombeiros militares e guardas municipais. O congressista esclarece que a proposta uniformiza e critérios de concessão anual do benefício para evitar disputas judiciais nas corporações.
1: Átila Lins pontua que o texto preserva a autonomia de estados, do Distrito Federal e de municípios na regulamentação das despesas. Ele acrescenta que a proposta prevê pagamento em caso de promoção, quando a mudança de função exige novos padrões, insígnias ou peças do uniforme.
2: Transportes.
0: Pompeu de Matos, do PDT do Rio Grande do Sul, defende dois projetos voltados à proteção dos ciclistas. As propostas, segundo ele, preveem a criação de espaços seguros para bicicletas nas rodovias e o planejamento de vias que garantam mais segurança para quem pedala.
1: Pompeu de Matos também propõe aumentar as penas para motoristas que atropelarem ciclistas após dirigir embriagados, participar de rachas, trafegar em alta velocidade ou fugir sem prestar socorro. Ele explica que as medidas buscam reduzir acidentes e preservar vidas.
0: Merlong Solano, do PT, comemora o início das operações de exportação em grande escala pelo porto de Luiz Correia, no litoral do Piauí. Segundo o deputado, o funcionamento do terminal encerra uma longa espera e amplia a capacidade logística do estado para o escoamento da produção.
1: Merlong Solano acredita que o porto deve reduzir os custos de exportação, além de impulsionar a geração de empregos no Piauí. O parlamentar também destaca a participação do governo estadual e da iniciativa privada na viabilização do empreendimento.
2: Economia.
0: Comissão da Câmara aprova a inclusão da Confederação Nacional do Transporte no Conselho Deliberativo do SEBRAE Nacional. Mais informações com Sofia Peçanha.
7: A Comissão de Indústria, Comércio e Serviços aprovou o projeto que inclui a Confederação Nacional do Transporte no Conselho Deliberativo do SEBRAE Nacional. Atualmente, o Conselho conta com representantes da Confederação Nacional da Agricultura, da Confederação Nacional do Comércio e da Confederação Nacional da Indústria. A medida busca incluir o setor de transportes, que, segundo o deputado Gilmar Tato, do PT de São Paulo, autor do projeto, é um elo vital entre as diversas atividades econômicas, facilitando o escoamento da produção agrícola e industrial, além de viabilizar o comércio e serviços. Apenas em março de 2025, o setor de transporte rodoviário de carga atingiu mais de 20 mil novos CNPJs cadastrados como microempreendedores individuais, sendo o setor com o maior número de pequenos negócios criados de acordo com o levantamento realizado pelo SEBRAE, como ressalta o deputado Guilherme Uchoa, relator na comissão.
8: Além disso, a expressiva participação das microempresas nesse setor reforça a necessidade de inclusão da sua representação no Conselho.
7: O projeto busca reconhecer a importância estratégica do setor de transportes, ampliar a pluralidade de vozes no colegiado e permitir que as demandas específicas do setor sejam devidamente debatidas no âmbito da entidade. O Serviço Brasileiro de Apoio às Micro e Pequenas Empresas, mais conhecido como SEBRAE, é uma entidade privada que promove a competitividade e o desenvolvimento sustentável dos empreendimentos de micro e pequenas empresas. Agora, o projeto que inclui e a Confederação Nacional do Transporte no Conselho Deliberativo do SEBRAE Nacional será analisado pela Comissão de Constituição e Justiça. Da Rádio Câmara de Brasília, Sofia Peçanha.
2: Desenvolvimento Regional.
1: Juliana Cardoso, do PT de São Paulo, condena a prestação dos serviços da Sabesp e denuncia que moradores enfrentam falta de água, ausência de coleta de esgoto e cobranças indevidas. Segundo ela, há comunidades que recebem tarifas de esgoto, mesmo sem contar com rede de coleta.
0: Juliana Cardoso cobra explicações da Sabesp, a revisão das cobranças e mais fiscalização dos serviços. A deputada também pede a ampliação do acesso ao saneamento básico, afirmando que vai continuar acompanhando a situação no estado de de São Paulo.
1: Ao prestar contas de seu mandato, Ricardo Maia, do MDB da Bahia, declara que viabilizou a inauguração de uma unidade de pronto atendimento em Ribeira de Pombal e a entrega de veículos para o município de Tucano.
0: Ricardo Maia também ressalta que participou de obras de pavimentação, reformas de escolas e unidades básicas de saúde nos municípios de Heliópolis e Fátima. Ele afirma que os investimentos vão ampliar a infraestrutura e melhorar o atendimento público na região.
1: Ao fazer um balanço das entregas do governo federal em Salvador, Lídice da Mata, do PSB da Bahia, destaca avanços nas áreas de mobilidade e cultura. Entre as ações, a deputada cita o início da operação assistida do VLT e a reinauguração do Teatro Castro Alves.
0: De acordo com Lídice da Mata, os investimentos em infraestrutura e transporte público contribuem para a revitalização urbana da capital baiana. A parlamentar menciona ainda a implantação de uma pista de skate de padrão internacional no subúrbio ferroviário de Salvador.
2: Agricultura.
1: Daniel Almeida, do PCdoB, registra o primeiro festival gastronômico do Aipim, em Entre Rios, na Bahia. Ele acredita que o evento fortalece a agricultura familiar, valoriza as comunidades quilombolas e incentiva a produção derivada da mandioca.
0: Daniel Almeida também celebra a edição de número 73 da Festa dos Vaqueiros do município de Curaçá. Na opinião do deputado, a tradição, além de movimentar a economia local, contribui para preservar a cultura nordestina.
1: Daniel Trzeciak, do PSDB, comemora a reabertura, depois de 16 anos de espera, do Teatro 7 de Abril, em Pelotas, no Rio Grande do Sul. O congressista lembra que o espaço, de 192 anos, é o quarto mais antigo do Brasil e foi tombado pelo Instituto do Patrimônio Histórico e Artístico Nacional.
0: Daniel Trzeciak critica a demora na entrega do Teatro 7 de Abril à população, mas afirma que a casa será fundamental para fomentar a cultura local, valorizar o passado e impulsionar novos investimentos em Pelotas, sua terra natal, que completa 214 anos neste 7 de julho e em todo o estado.
1: Termina agora o Jornal Câmara dos Deputados, produzido pela Rádio Câmara, com trabalhos técnicos de Everson Urani e apresentação de José Carlos Andrade e Márcio Aquilissardi. Uma boa noite para você.
0: Ótima noite para você. A Voz do Brasil volta amanhã.
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0: temos dicas, temos informação de música. É uma programação bem gostosa, bem robusta, recheada pra você que nos acompanha todos os dias, você sabe, né? Pode contar com o Charme, que ele tá sempre preparado pra te levar o melhor. Vamos então juntos com elas, as irmãs gêmeas Maiara e Maraísa, e o sucesso Vai Lá, que fez parte do álbum Imensidão, gravado em Goiânia. Vamos curtir?
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0: É Ana Castela e Zé Felipe, meus amigos, sua boca mente. Essa faixa é a versão brasileira de um dos maiores hits da Shania Twain, de quem a boiadeira já admitiu que é super fã. Quem não é, né? Bora então curtir uma dica especial que a gente separou agora pras meninas que estão nos acompanhando. Alô, divas! É pra cada uma de vocês.
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0: A Cargo voltou com tudo e se consolidou como o grande desejo de quem dita tendências no mundo da moda. Bom, com sua vibe utilitária marcante, bolsos laterais estratégicos e até pernas mais larguinhas, a peça é sinônimo de puro conforto. Então, seja na versão em jeans claro ou no tradicional verde militar, ela é perfeita para transmitir um estilo urbano e cheio de atitude. Então, cria a combinação ideal com tênis casuais, botas estilosas, coturnos de solado mais pesado, você pode arrasar, viu? Então garanta a sua e transforme os seus looks.
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0: E agora, bora com esse sucesso que tá dominando todas as paradas. Alô, Virgínia!

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0: Nossa, Tânia e Léo Foguete.

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1: É o som de Luan Santana, meus amigos. É uma versão, uma nova versão, uma releitura da música Dona, que com certeza, nessa parceria com Léo Foguete, ficou muito maravilhosa, né? Essa faixa faz parte do DVD Luan ao vivo na Lua. Meus queridos, em instantes tem muito mais pra gente apreciar.
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0: a Véia, que lançou em novembro a música Lembrança Boa. E a letra dessa música fala sobre guardar os momentos bons, mesmo depois que uma relação chega ao fim. Preparados para essa sofrência de arrepiar? Vamos nessa, Traia Véia!
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0: Na sua quinta-feira, a melhor sequência tá no charme, a sua parceria, hein, meus amigos? Acabamos de ouvir, então, Marcos e Belucci, Sonho de Todo Casal. É essa dupla maravilhosa, né, que lançou em abril esse som no EP Energia. Daqui a pouquinho, tem mais uma seleção de arrepiar, é som do passado.
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0: Agora vamos, que o momento é de matar a saudade, recordar, viajar no tempo, enfim. Vamos ao nosso momento flashback.
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0: E o flashback de hoje traz pra você Skank.
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0: nosso momento flashback matando saudade em grande estilo por aqui com dois sons nacionais, hein? Ouvimos então o Skank e agora é a vez de José Augusto, meus amigos. Essa daqui é pra mexer com as lembranças, viu? Vamos curtir Chuvas de Verão.
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0: José Augusto, com sucesso lá do fundo do baú, é o passado. É lá no fundo do baú das emoções. E que bom compartilhar com você essa programação toda gostosa. Espero que você tenha curtido, tá bom? Vamos agora com Pedro Sampaio, MC Menukai, também Melody. É o Jet Ski.
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1: É, Júlia e Rafaela encerrando essa sequência maravilhosa com a música Moto, uma parceria com Ana Castela do EP Boteco das Igual, meu povo. Daqui a pouquinho tem mais Charme chegando.
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3: Charme tá de volta e agora com uma regravação lindíssima. Lauana Prado vem com tudo. E olha, esse clássico escrito nas estrelas voltou na voz da Lauana Prado a todo vapor, né? Essa música que faz parte do álbum Raiz Goiânia e foi a música mais ouvida de 2020.

0: Magalhães por aqui com Norinha. Tivemos Pixote, Sabrina Carpenter, Lauana Prado. Tá recheada, não tá? Tá linda essa sequência e já já tem muito mais pra você.
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0: E já estamos de volta agora com Guilherme Benuto. Sucesso 467, parceria com Luan Santana. E essa música faz parte do DVD Mais Amor, Mais.

0: Oi, tudo bem?
1: Contatinho, essa daqui fazia tempo que a gente não ouvia, né? Léo Santana com a Anitta, resgatei esse sucesso pra gente apreciar. E agora, preparem-se, meninas, que tem dicas, hein?
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0: cremes antirrugas são grandes aliados da juventude, e entregando nutrientes essenciais que devolvem a vitalidade para as células da pele. Fórmulas potentes, com ácido hialurônico, vitaminas e hidratantes, agem diretamente na prevenção e no combate às linhas de expressão. No entanto, quando as rugas são mais profundas, os cosméticos sozinhos podem não ser suficientes para reverter os sinais do tempo. E nesses casos, a combinação com tratamentos estéticos avançados é a escolha perfeita para garantir resultados surpreendentes e duradouros.
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0: É, beijei a cura pra encerrar, meu povo. É lançada em abril no projeto O Décimo. Tem mais chegando, em instantes. 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
3: Chegando com o Charme pra você, é o som de Yasmin Santos. Esse som lá de 2024. É o sucesso Nem a Pau, parceria com Simone Mendes, e faz parte do projeto Eu e Yasmin Santos. 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

0: Amigos, Bia Frazo por aqui. Fala sério, hein? Que sequência mais gostosa. Ela que cantou pra gente Imperfeita, aquela sofrência maravilhosa que a gente ama. Ela que é compositora de vários sucessos. E a gente curtiu aqui nessa sequência essa maravilha. E depois do break, tem mais, muito mais.
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9: Já estamos de volta com Jorge Mateus e Sol nos Olhos.
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0: Zé Neto e Cristiano nessa sequência maravilhosa, essa dupla que completou no ano passado 10 anos de sucesso. É? Lembra quando eles explodiram com sucesso Seu Polícia? É, já se passaram anos, hein? E pra comemorar esse projeto que a gente curtiu, esse sucesso que a gente curtiu, faz parte do projeto Magia das Estrelas, lançado em comemoração aos 10 anos da dupla maravilhosa, né? E agora, meu povo, tem dica chegando pra vocês.
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0: Gente, ó, atenção, hein? O segredo pra conseguir aquela batata frita perfeita e crocante por muito mais tempo. Então, começa antes da fritura. Depois de cortar as batatas, deixa de molho em 1 litro de água com 1 colher de vinagre por 10 minutinhos. Escorra bem, seque os pedaços com um pano limpo ou um papel toalha. Aí leve ao fogo e surpreenda a todos com uma batata sequinha e deliciosa.
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0: não.
1: Daniel Maravilha em Desandou, som lá de 2016. Essa faixa que foi produzida pelo renomado Dudu Borges. Sucessaço, né? Sabe que o Dudu Borges é namorado da Débora Seco, né? Pois é. Gente, ó, é sucesso, é fofoca, é companhia boa, é o nosso charme por aqui.
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1: E aí, meu povo maravilhoso, já estamos de volta com o nosso ranking dos rankings, os quatro sons mais pedidos do momento.

0: Essa é a número 1, hein, meu povo? Hundrex com Golden. E a número 2, Gustavo Lima. A número 3, Felipe Araújo. Número 4, BTS. O nosso charme dessa quinta-feira vai ficando por aqui. Um beijinho bem especial pra você. Um abraço apertadíssimo. Ó, amanhã, sexta-feira, muito mais charme pra você. Até lá.
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5: E enfim ela chegou, a tão esperada sexta-feira. Olha só, gente, se não bastasse, né? Sexta-feira, hoje 10 de julho e ainda é dia da pizza. Olha só, sextou com pizza, então é isso aí. O Brasileiraço está no ar com as músicas nacionais que a gente ama ouvir. Começando com o Charlie Brown Jr., Só os Loucos Sabem.
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0: Semanas, último romance aqui, né? Claro, na programação do Brasileiraço. E a gente vai curtir agora o sucesso Disritmia, do Zé Cabaleiro. A faixa faz parte do projeto Zé Cabaleiro Top Hits. Vamos lá? Zé Cabaleiro, aqui no Brasileiraço, Disritmia.
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0: Você está ouvindo Brasileiraço, Zé Cavaleiro, Disritmia, Los Hermanos, Último Romance e também Charlie Brown Jr., Só os Loucos Sabem. Esse é o Brasileiraço, um programa incrível com as nacionais que a gente adora ouvir. Volta já já, hein? Uma ótima sexta-feira pra você.
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2: Já estamos de volta no Brasileiraço. Tem Kid Abelha, Como Eu Quero.

0: Biquíni Cavadão, Impossível, Zélia Dunca Aberta e Kid Abelha, Como Eu Quero. O Brasileiraço volta já já, sim, de música boa, hein? As nacionais que, ó, dão sempre certo na programação aqui e só o Brasileiraço toca pra você.
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4: Já de volta aqui no Brasileiraço. E olha só, gente, a gente vai relembrar agora o sucesso A Fórmula do Amor. Foi lançada em 85... pelo Léo Jaime, com participação do Kid Abelha. A faixa faz parte do álbum Sessão da Tarde, o segundo álbum de estúdio do cantor. Vamos ouvir Léo Jaime, Kid Abelha, A Fórmula do Amor.
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1: Tchê! No Brasileiraço, contato Vitor Clay com Bruno Martini, Morena. Daqui a pouquinho tem mais música, a última sequência de hoje, aqui no Brasileiraço.
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3: Já estamos de volta, tem mais Brasileiraço. Gal Costa.

0: sucesso, né, da banda mineira. Ele fez parte do álbum de estreia e foi lançado em 1996. E você acabou de ouvir aqui, porque o que fez sucesso continua sempre sendo sucesso, não é? E o Brasileiraço é isso, é feito de sucessos. Cleiton e Cledir, Gal Costa e muito mais. Final de mais uma edição aqui do Brasileiraço. Tá de volta na segunda-feira. Um incrível final de semana. A gente se fala. Até mais.
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0: Oi, oi, tudo bem com vocês? Olha só, sexta-feira hoje, dia 10 de julho. E hoje é dia da pizza, olha que bom dia pra comer uma deliciosa pizza, não é? Vamos lá, que vai começar mais uma edição do Romance, esse programa lindo, incrível, cheio de amor. Eu sou Priscila Pera e é um prazer estar aqui.
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0: Eu olho pra você e enxergo o resto da minha vida em seus olhos. The Stylist. Aqui no Romance.
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0: Lighthouse Family, Milli Vanilli e também The Stylists. Daqui a pouquinho tem mais romance pra você. Uma ótima sexta-feira.
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3: Já estamos de volta a Sade no Romance, Jezebel.

0: Nicky Wilson, Everybody But Me, Michael Jackson, Bean e também Sade, Jezebel. Romance volta já já com uma sequência linda, cheia de amor.
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0: Já estamos de volta no romance e a gente vai curtir agora Sailing, canção composta e gravada pelo Christopher Cross. A música é linda. A canção, ela foi um sucesso, ganhando o Grammy, isso, Grammy Awards de gravação do ano e também canção do ano. Depois foi regravada e ela continua sendo uma das canções mais lindas de todos os tempos. Christopher Cross, Sailing.
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0: Benson Boone, aqui no Romance, City and Color, Lover, Comeback e Christopher Cross, Sailing. Eu volto daqui a pouquinho com mais romance no ar.
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0: Já estamos de volta. 1973 é uma canção do James Blunt. Ele foi lançado no seu segundo álbum de estúdio de 2007. O single alcançou a quarta posição no Singles Chart. James Blunt e todo o seu romantismo aqui no Romance.
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0: Brinsley. Teve Rihanna e também James Blunt. O romance está ficando por aqui, mas está de volta na segunda-feira. Eu desejo para você um final de semana incrível, cheio de muito amor no coração. A gente se fala na segunda. Até mais. Tchau, tchau.
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2: Mamma mia! E aí, tudo bem? Sextou, né? Hoje, sexta-feira, dia 10 de julho, é o dia da pizza. Qual a sua pizza, o seu sabor de pizza preferido, hein? Olha, eu sou amante, sou apaixonado por pizza, gente, amo. E olha só, o dia da pizza cai em uma plena sexta-feira, pra gente brindar. Então hoje a dieta vai por terra, sim. Vem pra cá e bora comemorar, porque o Adoração já está no ar.
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2: 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Adorando a Deus também, né, pela vida de quem inventou a pizza. Juliane Souza, quem é esse?

0: Quem é esse? Canção maravilhosa da cantora Juliane Souza, que contou, né, pra gente quem é esse. Bom, Liz Oliveira tá aqui com o quadro Está Escrito. É o nosso alimento espiritual diário. Bora lá, é o versículo do dia.
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2: Oi, vamos falar sobre o valor do silêncio. Está em Tiago 1,19. Todo homem seja pronto para ouvir, tardio para falar e tardio para se irar. Em um mundo que valoriza quem fala mais alto, a Bíblia nos convida ao contraponto da escuta atenta. Diminuir o ritmo das nossas reações nos protege de mal-entendidos e de palavras que machucam. O silêncio intencional e a empatia na escuta curam relacionamentos e evitam conflitos desnecessários.

0: Brenda Danese, uma das vozes mais promissoras da nova geração gospel, né? Cantou pra gente Eu Vi Jesus. É, pra você que não sabe, a Brenda é a filha do Regis Danese. Ela superou uma leucemia ainda na infância, lá na infância. E a sua história de milagre trouxe até a composição, né, dessa canção. Uma bênção. Em cada verso que ela canta, ela expressou a verdade. Tá aí, o milagre vivo do Senhor Jesus. Já já tem mais.
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3: Feliz sexta-feira e bora de música. Um novo dia. Tom Carf tá chegando aqui no Adoração, gente.

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0: É isso aí que a Maria Marcel acabou de falar. Não tem como dar errado, viu? Ainda faz um milagre em mim. Regis Danese, o pai da Brenda, que cantou no bloco anterior, né? Exatamente, 2008, essa música faz um milagre em mim, né? Como Zaqueu, eu quero subir. Rapaz, tava estouradaça. Já já tem mais.
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2: Louvores e louvores. Teu cenário vai mudar. Pode ter certeza que essa situação que você está vivendo não é para sempre, viu? O cenário vai mudar. William Nascimento e Rose Nascimento vão cantar pra gente.

0: Marcelo Marques e ela, Isadora Pompeu, Eu Tenho Você. Momento de reflexão está chegando com ela, Liz Oliveira, aqui no Adoração.
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2: Amigos, a vida acontece nos intervalos entre nossos grandes planos. Focar demais no futuro ou se prender ao passado nos faz perder os pequenos momentos de paz do agora. Estar presente é o maior presente que você pode se dar.
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0: O meu dia, Israel Salazar, encerrando o nosso terceiro bloco. Já volto com o quarto e último bloco, adoração, feito para quem ama a presença de Deus.
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0: O nome. Valeu, Gabriela Gomes, valeu, Lúmio Pídio. Você do outro lado, valeu também. Obrigado pela força, pela parceria e tá? Pela paciência. Beijão no coração. Se Deus quiser, semana que vem, segunda-feira, tem mais adoração. Pra finalizar, Estela Laura canta Carta de Deus.
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carta de Deus, Estela Laura. Feliz sexta, simpatia. Abençoado final de semana em Cristo. Até segunda. Fui!

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4: Olá aí, gente boa. E aí, como é que você tá? Tudo certinho? Tudo bem? Sexta-feira chegou. A sexta aí. Mais uma semana chegando ao fim. Dias de trabalho, compromisso, desafio, correria e muita conquista também, né? Muita história pra gente contar. E talvez a semana tenha sido tranquila para alguns, mais corrida para outros. Só que uma coisa é certa, a gente chegou até aqui. E nada melhor do que encerrar essa caminhada ao lado de uma boa música sertaneja, com um coração cheio de gratidão, agradecendo a Deus por mais um dia que Ele nos dá, né? Músicas agora que atravessaram gerações, despertam lembranças e fazem companhia em qualquer momento da vida a gente traz. Então fique à vontade, porque a gente preparou aquele momento especial da sua sexta-feira para você realmente relaxar e viajar, viu? Compartilhar aí os grandes sucessos, modas inesquecíveis e histórias que ajudaram a construir a nossa memória. É muito bom. Bora pro nosso Violada Sertaneja de hoje. Eu sou o Deluca, já tô chegando para mais um dia aqui junto com você.
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4: E a gente abre o programa de hoje com uma verdadeira joia da música sertaneja, Rio de Lágrimas, composta por Lorival dos Santos e Piraci. Essa música foi gravada originalmente por Tião Carreiro Pardinho lá na década

de 70 e com o passar dos anos acabou se tornando aí um dos clássicos mais respeitados da música caipira, recebendo inúmeras regravações e uma delas tá aqui, ó, interpretação marcante, maravilhosa da Inezita Barroso.

0: E o show do André e Andrade, Cama Fria, pra gente fechar a primeira sequência de música aqui na programação do nosso Violada dessa sexta-feira. Fala sério, hein? Parece que a música conversa com a gente, né? Tão bom! Ó, seguinte, vamos pro intervalo e daqui a pouquinho a gente já volta com mais saudade, com muita lembrança aqui no nosso Violada, que tá especial, viu?
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1: E agora a gente vai abrir espaço para uma música que carrega toda a força da tradição sertaneja. Dino Franco foi um dos maiores compositores da história da música caipira. E as letras que ele compunha retratavam com riqueza os detalhes do universo rural, os animais, os peões, a vida no interior brasileiro. E essa música aqui eu vou te falar, uma história sensacional. Curte aí comigo, Nelore Valente.

0: Carlos e Cristiano com Cai na Gandaia, aqui na programação. Quem cresceu ouvindo rádio certamente se lembra de como essas músicas faziam parte do dia a dia, viu? E daqui a pouquinho a gente já continua já trazendo mais saudade por aqui.
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3: Bora abrir com mais uma música de forte interpretação com Rei Gaspar e Majestade. Sempre se destacaram pelas letras carregadas de emoção, muito sentimento, aquele sentimento profundo, né? Algo muito presente na essência da música sertaneja. E a gente vai matar a saudade com essa, Ferro e Fogo.
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0: E ao som do Zé do Rancho Mariazinha, a gente fecha mais um bloco. Esse Meu Coração Sem Juízo. Música sertaneja sempre teve espaço pro romantismo, viu? E algumas canções conseguem traduzir emoções que muitas vezes a gente sente, só que não consegue explicar em palavras. E aí vem a música pra ajudar, é bom demais. Bora pro intervalo e daqui a pouquinho a gente já traz mais som aqui.
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1: 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Vamos agora de Eli Silva e Zé Goiano, que fizeram história interpretando modas que valorizam a tradição, a viola e os costumes do interior. Bora com esse modão aqui, pagode em Brasília.

São Carreira e Carreirinho com Adeus São Paulo. Uma das coisas mais bonitas da nossa música sertaneja é justamente sua capacidade de preservar as raízes sem deixar de dialogar com

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5: A gente vai agora com Leôncio e Leonel, dupla que ficou conhecida por interpretar modas bem humoradas e canções que retratavam as situações do dia a dia, algo que sempre aproximou a música sertaneja do público. Tira o Olho Gordo é o nosso sucesso aqui.
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0: Boneca Cobiçada, muitos artistas regravaram essa música aí e o Pedro Bento e Zé da Estrada deu aquele toque especial, né? Sexta-feira vai avançando e a sensação é de dever cumprido pra muita gente, só que ainda tem muita música, muita água por debaixo da ponte aqui ainda.
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4: E agora a gente vai abrir espaço pra Cláudio Lacerda. Reconhecido por seu trabalho de valorização da música caipira, o cantor e pesquisador tem contribuído pra manter viva essa tradição da nossa música raiz. E agora a gente vai curtir ele com Victor Batista, com o sucesso Pobre e o Rico. Bora! Bora!

0: Compadre, se nós parar pra pensar mesmo, pobre nesse mundão sofre o diabo, né?
1: Fazer o quê, compadre? É só matando os enjeitados, não é?
0: Ué, vamos matar eles então.
1: Vambora.
0: Bora.
2: Quando

0: Fechando esse bloco ao som de Altemar Dutra e Christian Ralph, Que Queres Tu de Mim. Bom demais, né? Músicas que carregam história, muito sentimento e continuam encontrando espacinho aí no nosso coração, na nossa saudade. É bom demais. Rapidinho pro intervalo e daqui a pouquinho o nosso Violada continua.
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4: Próxima música agora é uma verdadeira marca, uma joia, uma relíquia da nossa música sertaneja. Belmiro e Badalo construíram uma carreira respeitada e sempre valorizando as raízes da música caipira. E essa daqui você deve lembrar, ó, Pingo.

0: Serjão com Comitiva Esperança. Quem não conhece essa música, gente? Estamos entrando já nos últimos momentos do programa. E como acontece em toda boa roda de viola, quando a conversa é boa, o tempo passa rápido demais, a gente nem percebe. E daqui a pouquinho a gente atrasa a última sequência de hoje.
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9: E a gente abre o último bloco com Flor da Serra e Santiago. Dupla que representa uma geração de artistas que manteve viva a tradição, hein? Levando pro público músicas inspiradas no interior. Bora com Paraná do Norte!

0: E é o som do Quarto Vizinho, esse grande clássico da nossa música, essa joia rara da nossa música sertaneja com Peão Carreiro e Praiano. A gente vai chegando ao final de mais um Violada. Obrigado, gente, pela companhia durante mais esse encontro. Que você possa aproveitar aí o seu fim de semana, descansar, estar perto de quem você ama e renovar as energias para os próximos dias, para a próxima semana que está chegando, viu? E se a semana trouxe desafios, que os próximos momentos tragam tranquilidade, esperança e muita fé para a gente continuar. Eu sou o De Luca, agradeço pela sua companhia. Próxima segunda, se Deus quiser, estaremos de volta com mais história, mais sentimento, mais emoção e muita moda de viola. Fica com Deus e até a próxima. Valeu!
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1: Bom dia, bebedouro, muito bom dia, cidade de coração, muito bom dia a todos nossos queridos amigos ouvintes de bebedouro, de toda a nossa micro-região, ligadinhos, sintonizados em mais uma manhã conosco aqui na RBFM. Nossa paixão é você, a rádio que você confia. Hoje, sexta-feira, dia 10 de julho, pós um feriadinho gostoso aí. Dia 9, dia da Revolução Constitucionalista de São Paulo, e passamos por aí juntos, e agora já chegamos no seu fim de semana muito mais gostoso aqui com a gente na RB, começando mais um informativo, seu primeiro jornal da manhã na RBFM, com muita notícia e informação de bebedouro, da nossa micro-região, Brasil e mundo, para você ficar muito bem informado. Sou o Vitor Carvalho, na companhia hoje não do Daniel Souza, meu casca de bala, mas meu também parceiro, brother, com reforço, senhor Alifer Souza e também Natan Molina, aqui na coordenação da mesa. Muito bom dia, Alifer!
2: Muito bom dia, Vitor, muito bom dia, Natan, muito bom dia a você, ouvinte da Rádio Bebedouro. E é isso aí, Vitor, vamos seguir o trabalho aí, entregando a notícia pro pessoal. E muito bom dia a todos aí.
1: Tá aí o senhor Alifer com a gente. Quem não conhece, o Alifer faz parte do time da RBFM na parte de criação de conteúdo, na parte aqui de redação com a gente, as artes, as mídias sociais da RB, toda essa live bonitona aqui que você vê com aí a edição, Vitor Carvalho e Alifer, ele que propicia essa molecada aí, tá voando, né? Falou em streamer, falou em YouTube, falou em Facebook, essa moçada nova chega com tudo, e o Natan Molina sempre atrás das cortinas, fazendo acontecer na nossa programação top. Você vem com a gente hoje, participa, manda o seu alô aqui na live, no arroba Rádio RBFM, e participa. Hoje, Alifer, tem datas comemorativas aqui na RBFM, e uma data muito especial e valendo o prêmio dessa data. Hoje, minha gente, hoje, meu povo, minha pova, hoje é dia da pizza. É, você amante de pizza, não é só dia da pizza, do sorteio da pizza aqui na RBFM, não. Hoje é literalmente o dia da pizza. Hoje também celebra o dia do engenheiro de Minas, dia mundial da lei, dia da saúde ocular. Nesse dia da pizza, nesse sextou, você sabe que você tem um sorteio da pizza da Pizzaria Sorriso. Você que manda o seu alô, participa aqui com a gente. E também, Alifer, hoje o calendário resolveu nos ajudar, né? Hoje, dia 10, é comemorado o dia da pizza, uma das paixões nacionais. Mas você sabia que, apesar de ser um símbolo da Itália, a pizza tem origens muito mais antigas? É verdade! Povos da antiguidade já preparavam massas achatadas com ervas e azeite. É verdade! Séculos depois, em Nápoles, surgiu a versão que conquistou o mundo, com molho de tomate, queijo, que é a base da pizza, molho de tomate, queijo. E aí, meus amigos, os recheios vão de recheios que misturam presunto, parma, salame, frango, catupiry, lombo, brócolis, até hoje pizza de sushi já existe, né? No Brasil, ela chegou com os imigrantes italianos e caiu tanto no gosto do povo que hoje estamos entre as maiores comunidades aí nacionais consumidoras de pizza do planeta. Então, se ainda faltava um motivo para reunir a família e os amigos hoje à noite, meu amigo, não falta mais. Feliz Dia da Pizza! E aqui na RBFM, Dia da Pizza, com o sorteio da pizza da Pizzaria Sorriso. Um grande abraço pro Vinícius, para todo o timaço da Pizzaria Sorriso. Muito obrigado pelo carinho. 7:06, vem com a gente, participe, tem muita informação para você aqui conosco. Vamos rodar a vinheta e conferir aí as manchetes de hoje.
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1: Música. ocorrências de bebedouro da Polícia Militar, da nossa micro-região e também do nosso Brasil. É, você acompanhou nas redes sociais, ficou chocado, barbarizado, horrorizado com o pai que chutou a filhinha de 3 anos lá em Francisco Beltrão. Você se barbarizou, se horrorizou, queria dar um pau na cabeça desse pai que meteu uma bicuda no rostinho ali no peito da filha. Ele foi preso preventivamente. Os policiais podiam passar esse vídeo dentro da cadeia agora para os menininhos dar um recadinho para ele, né? A gente fala dessa notícia para você também, do homem que tentou ajudar. Traremos notícias aí também de bebedouro. Curso de pães é aberto aí, as inscrições para o curso de pães do Fundo Social, parceria com o Senai. Também vamos falar dos 100 anos da matriz de São João Batista, celebrada essa semana, dia 8. Falar um pouquinho da história, do registro da nossa linda matriz de São João Batista aqui em Bebedouro. Também vamos contar para você o dia C especial, dia C, dia do consumidor, dia C do comércio, que promete movimentar ali nosso comércio ali na Coronel João Manuel, todo o entorno e o comércio em geral. Porque o comércio, você sabe, né, Natan, né, Alifer? Ele não é mais só ali na Coronel João Manuel. Ele pipocou pro setor norte da cidade, pro setor leste, as grandes avenidas. Poço Profundo do Jardim Sanderson. Teremos aí a participação do prefeito Lucas Serem falando dos dois poços e o terceiro que vem por aí na Zona Sul e o esgoto. De olho nas eleições presidenciais, temos nova pesquisa da GERP agora, falando dos resultados do segundo turno, possivelmente ali entre Lula e Flávio Bolsonaro, colocando novamente aos pouquinhos Flávio praticamente empatando, até passando ali Lula, mas também vou te contar, um fica municiando o outro com essas falácias, que esses problemas, essas rusgas que acabam saindo aí nos noticiários, né? Mega Sena, previsão do tempo, os esportes na RB no último bloco, vamos falar de Copa do Mundo, a classificação da França aí pra semifinal, com gols de Dembélé e Mbappé pela França e muito mais. Tudo isso você acompanha aqui com a gente no seu, no nosso informativo desta sexta-feira top. Ô, Alifer, vai, vamos ver, ajuda a gente aí. Quero que você vai falando os nomes aí dos participantes, né, nos comentários aí. Vamos de dois em dois, vai, você e eu. Vamos lá, quem tá por aí?
2: É, tá por aqui a Suzy Bonelli Trevisan. Bom dia, meninos. Tá a Fabiola Prata.
1: Rafael Telecom tá por aí também. A Zoraide Alves mandando aquele bom dia. O Zenildo Aparecido também tá conosco, mandando ligadinho aqui. Muito bom dia também, o Reinaldo Pajé. A Rosana Sanches, muito bom dia, obrigado pela participação, pelo carinho. A Nelly Pelizária, Maria Prata também aí, ó, mandando um alô. O Carlos Alberto dos Santos, bom, mandando bom dia pra equipe da RB. A Yara também chegando juntinho conosco. A Eliene Alves Lima, um beijo pra você também, ficando fiel de fechar com a gente. Também a Mara Franzão, muito obrigado pelo carinho, pela participação. A Sônia Fernandes também, obrigado pelo carinho. Todo mundo aí mandando alô, você sabe, né? Tá correndo, tá concorrendo aí no finalzinho do programa o sorteio da pizza. A Gislaine Figueiro G, beijão pra você, meu amor. Obrigado pelo carinho de sempre. É, eu tô sempre te vendo aí pelas ruas da cidade, viu? Vamos dar uma conferidinha lá no Zap Zap, Alifer. Tem gente chegando lá com a gente também no Zap Zap da RB. A Beth Pesce, grande Renato Reco com a Alice de férias curtindo.

0: Zap da RB, a Beth PS, grande Renato Reco com a Alice de férias curtindo aí conosco, ficando muito bem informado também, a Débora Sueli, ele, internacionalino, corintiano, Natan Molina, o Fernandinho, eletricista, também a Roseli Gonçalves, a Isabel Camargo, a Angélica Cândido Pereira, a Luciana no Jardim União, a Maria Aparecida Martins, muito obrigado, um beijão no coração de todos vocês, 7h11. A gente vai fazer aquele breve intervalinho comercial, dar uma olhadinha nas palavras e daqui a pouco a gente volta com tudo nesta sexta-feira top para você ficar muito bem informado e concorrer à pizza da Pizzaria Sorriso. Até já já!
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6: É, e voltamos com o seu Informativo RB na 88.3 FM, também nas redes sociais. Vai mandando seu alô, participe. Hoje valendo aí no dia da pizza, é óbvio que a pizza da Pizzaria Sorriso para você que mandar o seu alô e participar. A Yara da Silva tá por aqui, coloca o meu nome da minha mamãe também, a Ana Lina da Silva. Estamos ligadinhos aqui, ficando muito bem informadas. A Sueli Borsato, a Maria de Nazaré Martiniano, a Gi, amo vocês. Hoje, beijão, Gi. Jardim Figueira. Jair Gonzaga, tamo por aqui também ligadinho em você, meu amigo. É, hoje o Alifer aqui conosco. Dani tirou uma semaninha aí, 10 dias de férias. Daqui a pouquinho ele tá de volta. Deve tá ranchando gostoso lá com a família lá em Planura, né? Beijão, Dani. Tamo junto, meu irmão. Jaqueline Williams tá por aí também. Quero ganhar essa pizza no dia da pizza. Também conosco aí a Fabiana Fernandes, a Tatiana Batista, beijão pra você. A Angela Puzzi também ligadinha conosco. A Maria Tomásia da Silva, obrigado pelo carinho no Zap Zap. A Isabel Camargo, Joaquim lá na DMI Agrícola. E também a Gisele Celestino, beijão pra todo mundo. Valeu, obrigado pelo carinho. Bom, na volta do intervalo comercial, vocês ouviram aí o recadinho da Unip EAD. 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Topzera, né? 7 horas e 23 minutos, vamos pro plantão policial e as ocorrências. Ó, temos ocorrência em Bebedouro da Polícia Militar, porte ilegal de arma de fogo. Na data da terça-feira, esta ocorrência da Polícia Militar, na Avenida Francisco Pardo, a equipe da Polícia Militar suspeitou ali da atitude de dois indivíduos em uma motocicleta que pararam ao lado de um frentista em um posto de combustível. Ao perceberem a aproximação policial, ambos empreenderam fuga em alta velocidade, realizando diversas manobras perigosas, inclusive ali na contramão da rodovia Armando Salles de Oliveira. Durante o acompanhamento, o passageiro abandonou a motocicleta e fugiu para uma área de vegetação, enquanto o condutor prosseguiu fuga, sendo detido após cair com a motocicleta ali no residencial Bebedouro. Na abordagem, foi localizado com o indivíduo um revólver calibre 22, com numeração raspada, carregado com 7 munições intactas, quer dizer, pronto para agir. No decorrer das diligências, a equipe identificou o segundo envolvido como um indivíduo procurado pela justiça, ambos oriundos da cidade de Colina. Olha aí, hein? A ocorrência apresentada no plantão policial, onde o condutor permaneceu preso à disposição da justiça. Na apreensão, o revólver calibre 22, as 7 munições intactas e a motocicleta. Parabéns pela ação dos policiais. Agora, saindo da nossa cidade, indo para o cenário nacional, deixa eu falar daquele caso, Alifer, que chocou o nosso país, porque o vídeo é forte. Qual vídeo, Vitor? Do pai com as sacolinhas de mercado e as duas filhas caminhando pela calçada de uma cidade no Paraná, lá em Francisco Beltrão, onde o pai vira para trás e mete uma bicuda entre o rosto e o peito da filhinha, que cai de costas. Ele foi preso preventivamente ontem. O pai flagrado chutando a própria filha de 3 anos lá em Francisco Beltrão, no sudoeste do Paraná. Segundo a Polícia Civil, a prisão do homem foi solicitada após a investigação identificar um histórico de agressões contra as crianças. A filha e o enteado de 5 anos. Além disso, o delegado Dr. Anderson Andrei afirma que a medida poderá fazer com que mais testemunhas possam denunciar as situações sem medo deste covarde agressor. O homem responde pelo crime de lesão corporal praticada no contexto da violência doméstica e familiar. A polícia não divulgou o nome dele. Ah, mas vai chegar o nome dele e o vídeo dentro da cadeia. Pode esperar. O delegado explicou que durante as investigações diversas pessoas foram ouvidas e provas foram colhidas. Com as informações foi descoberto que o homem também agrediu o enteado anteriormente. Conforme Andrei, o delegado, o menino estava com marcas no rosto e suspeita de que o padrasto tenha batido na criança com um cinto ou um pedaço de madeira algumas semanas atrás. Abre aspas. Há indício de que aquela agressão não foi a única e também não só contra a menina. O outro menino, que seria enteado dele, também já teria sofrido algumas agressões pretéritas. Diz aí o delegado, explicou o doutor. O menino também aparece nas imagens registradas ali nas câmeras do último domingo. No vídeo, o homem aparece caminhando com as crianças. Em certo momento, ele para, olha para trás e chuta a filha, que cai no chão. Logo após, um outro homem, um bom samaritano, aparece de braços abertos. Oh, o que você está fazendo? E tenta intervir. Mas o pai da criança confronta o indivíduo que tenta intervir. A menina se levanta e os três continuam andando. A mãe das crianças descobriu o que tinha acontecido após ver as imagens. Ela registrou um boletim de ocorrência na terça-feira. Que bom, né, mãe? E será que não estava vendo isso em casa? Porque muita gente comentou nos posts. Se faz isso na rua, em público, o que deve fazer este homem em casa, né? Absurdo.
7: E é triste você ver, né, Vitor, que a pessoa que tá ali, que era a função dela proteger uma criança, deferia um chute daquele no, na criança em meio a público, né, em meio à sociedade.
6: A própria filha, né, Alifer?
7: A própria filha e o enteado também.
6: E outra, não em criança nenhuma, né, absurdo.
7: É, um absurdo total isso aí.
6: 7:29, vai mandando o seu alô. Participe aqui com a gente, tá valendo aquela pizza top da Pizzaria Sorriso. Quero mandar um grande abraço pro timaço da Agro e Pet, né? Agro e Pat, né, Pat? 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A Eliene Alves Lima tá por aí. Quero participar desse sorteio maravilhoso. Tamo junto. A Fátima de Simoni também. Nossa querida Ana Clara e o Alessandro, família top, maravilhosa, ligadinha aqui conosco. Obrigado, Ana, tamo junto. É, o Henrique, eu tô ligado, tá ligadinho com a gente também, todo mundo. A Júlia, beijão pra geral aí. A Rose Pereira também tá mandando um alô. Irene Batista, deixa eu ver quem mais tá por aí. Ela quer participar do sorteio, a Ana. Claro que você já tá com, já tá computado aqui, queridona. Tamo junto. Clebson Luiz Eduardo, Cleide Barbosa, o Evandro Faguion também tá por aí, Samanta Guarigla, Dona Antônia Pavini, deixa eu ver quem mais, essa Sandra Regina, coloca o nome da Bia também, tá no sorteio, o da Gaia também tá ligadinho aqui conosco, e a Estela Duarte também no sorteio, muito obrigado pelo carinho. 7 horas e 31 minutos, fazer mais um breve intervalinho comercial, daqui a pouquinho a gente volta.
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9: É, estamos de volta com o seu Informativo RB na 88.3 FM. Vai mandando o seu alô, participe. Tem aí o arroba Rádio RB FM no Facebook. Nossa live ao vivo aí para você participar, mandar o seu alô. Além de ficar bem informado aí conosco, você também concorre a prêmios. Hoje tem a pizza da Pizzaria Sorriso nesse dia da pizza top, bem propício, temperaturas mais baixas. É a cara da pizza essa sexta-feira. A Vânia Luz, beijão, minha querida. Muita luz aí no seu final de semana. Tá por aí, mandando um alô. Osvaldo Irani Zaramella, também a Fátima Costa. O Edinaldo Mendes, obrigado pelo carinho, pela participação aí conosco. No Zap Zap, a Irani lá no Racindib. O Marcos, a Edna também mandando um alô. É, a Edna tá mandando aqui, ó. Marcos da Vila Paulista também tá ligadinho aí. Obrigado pelo carinho, todo mundo computado no sorteio. Bom, a gente vai chamar aí para participar agora conosco o rei dos consórcios, Rogério Papel, sempre trazendo uma novidade, algo útil aí sobre consórcio para você pular fora do financiamento dos juros abusivos. Vamos ouvir o Rogério Papel aí.
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9: 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Fundo Social de Bebedouro. É, tem curso vindo por aí, tem curso novo vindo por aí. Curso do quê, Vitão? Curso de pães. A Prefeitura, através do Fundo Social, em parceria com o Senai, divulga aí que estão abertas as inscrições para o curso de pães. A iniciativa tem como objetivo promover a qualificação profissional, incentivar o empreendedorismo e ampliar aí oportunidades.

0: Das 13 horas, da 1 da tarde, até as 17 horas, até as 5 horas da tarde, na Cozinha Alimento, ali do ladinho da Cozinha Piloto, ali do ladinho do Poço Profundo do Jardim Sanderson. Telefone WhatsApp, 3342-4504. 3342-4504, e as vagas são limitadas. Tá aí, tá dado o recadinho pra você. Gente, agora dia 8, que passou quarta-feira, foi aniversário da matriz de São João Batista. É, 100 anos, um século, 100 anos da bênção episcopal, a trajetória da nossa linda matriz de São João Batista, que foi inaugurada oficialmente dia 8 de julho de 1900 e... 26. O imponente templo dedicado ao padroeiro da nossa cidade, São João Batista, celebra seu centenário, consolidado com um dos principais patrimônios históricos da nossa cidade. Aí você tem aí as fotos, né, da época da construção da matriz, lá no final do século, no início do século XIX, melhor dizendo, né, no centro, a imponência da estrutura da nossa matriz, que olhando de cima, Alifer, ela forma ali uma cruz muito linda, a nossa matriz. E vem aí amanhã, sabadão, dia 11, o dia C do consumidor, é o dia C do comércio, que já virou tradição. Bebedourense adora, né? E você sabe, o comércio de bebedouro não é só mais ali em torno da matriz, na Coronel João Manuel, explodiu para os quatro cantos da cidade. Mas a Ciab, o Sim Comércio, a Prefeitura Municipal, agora fazem ali na Coronel João Manuel um fechadão e um grande evento. O evento acontece das 9 da manhã até 1 hora da tarde ali na Rua Coronel João Manuel, com uma programação gratuita para toda a família. Durante a manhã, a população poderá aproveitar ali a tradicional feira de artesanato, praça de alimentação com food trucks, brinquedos para as crianças, vacinação, gente, a vacinação contra a gripe está disponível, atrações musicais, além, obviamente, né, das promoções e as ofertas especiais que os comerciantes ali prepararam para receber os moradores, os visitantes aí da nossa região. Então tá aí o recadinho do dia C do comércio. Amanhã tem! E agora a gente vai ouvir o prefeito Lucas Seren falar sobre a reinauguração do Poço Profundo do Jardim Sanderson. Tivemos a inauguração do Poço Profundo da Zona Norte. A reinauguração aconteceu aí essa semana do Poço Profundo do Jardim Sanderson. Tá bonito, tá até iluminado lá. Puseram LED em volta do tanque, pintaram o tanque, aprofundaram mais ali a captação da água no aquífero Guarani, né? E ele já dá spoiler de que vem aí o terceiro Poço Profundo da nossa cidade, além da captação superficial. Vamos ouvir aí o prefeito Lucas Seren.
1: Quando nós começamos essa obra o ano passado, em 2025, esse poço já estava há 2 meses sem dar uma gota de água. Nós continuamos com as nossas captações superficiais, que estão sendo melhoradas. Temos o Poço Profundo da Zona Norte. Estamos entregando aqui, com a obra que foi feita de revitalização do rebaixamento, quase 100 metros cúbicos por hora. E quando vier o período de chuvas, ainda teremos mais uma etapa aqui, que é a limpeza do poço. E ele vai voltar a quase 200 metros cúbicos. E nos próximos dias, nós vamos inaugurar mais um poço profundo na Zona Sul. Desde que nós inauguramos o Poço Profundo da Zona Norte, mesmo com esse aqui em reforma, já não faltou água. E agora, vamos fechar o ano de 2026, entregando 100% de esgoto tratado para os bebedourenses e para a natureza, que nos suportou esse tempo todo. E em breve a gente vai estar reunido para inaugurar mais um Poço Profundo. Isso é responsabilidade com recurso público. Então essa é uma conquista de todo o Saeb, de cada funcionário e em especial das famílias que mais precisam de água garantida, seja na chuva ou no período de estiagem. Isso me deixa muito feliz. Hoje é um dia que vale a pena ser prefeito, que vale a pena ser político.
0: Tá Tá aí, esse é o trecho da fala captada ali no dia da inauguração, o prefeito contando sobre essa grande obra, né? Outra grande obra que tá rolando.

0: Gente, é aqui o viaduto da Avenida Raul Furquim, não tem como não mencionar ela nas grandes obras da nossa região. Porque, meus amigos, tá em frente à Rádio Bebedouro. A Rádio Bebedouro tá a quase dois quarteirões da rodovia Armando Salles de Oliveira. Mas dois quarteirões grandes, viu? Não é dois quarteirões aí pequenininhos, não. A gente tá a uns 150 metros e a obra tá praticamente em frente aqui à rádio, em frente ao Hotel Aliança, porque desde lá da rodovia Armando Salles Oliveira, passando pelo Buritizinho, passando ali pela JC Ferragens, vindo até aqui à frente, as galerias pluviais que estão sendo colocadas com 9 metros de profundidade nos buracos, nas valas abertas. As galerias, Alifer, têm 3 metros de altura, quadradas, retangulares, melhor dizendo. A gente entra dentro delas ali e parece que tá naquelas galerias, naqueles subterrâneos de filmes hollywoodianos, sabe? Aquele o esgoto, né, de Gotham City. Mais ou menos isso, tudo para captar essa água que desce aqui do Eldorado, que vem pela Raul Furquim, desde lá do Elizabeth, do Corpo de Bombeiros, aqui do Jardim Júlia, que acaba alagando em frente o Buritizinho ali antes de acessar a rodovia, e também alaga, sabe onde? Lá na frente do Tancredão, vai parar lá na Escola Madeira. Agora essa água vai cair aqui pelo jeito, numas galerias gigantescas que estão sendo construídas aqui no final da Raul Furquim, para levar para lá do fundão do Jardim do Bosque e desaguar essa água onde ela deve ser desaguada, né? Além de toda a estrutura de passar ali, aparentemente por baixo da rodovia Armando de Salles Oliveira. Só quem tá por aqui tá vendo a magnitude, o tamanho, a imponência dessa obra gigantesca que tá sendo feita aqui na Raul Furquim, aspas, sem fim. Passar para o cenário nacional, falar de mais uma pesquisa divulgada, agora a pesquisa da GERP. Pesquisa do quê, Vitor? Lá vem! Pesquisa eleitoral, disputa pela presidência, já estamos aí em pré-campanha dos pré-candidatos. É tudo pré, mas a verdade é que é campanha. Segundo a pesquisa da GERP, olha só, hein? Flávio Bolsonaro volta a empatar e até passar Lula num eventual segundo turno. Vamos à notícia aí, Alifer. Levantamento da GERP, divulgado quarta-feira, dia 8, antes do feriado, mostra que o senador Flávio Bolsonaro, mesmo depois daqueles BOs lá do Banco Master, lá dos áudios e tudo mais divulgado, voltou a crescer ali nas pesquisas para o segundo turno. E o presidente Lula também em seus discursos, causando ali seus problemas da sua pré-campanha. Cada vez que ele vai para um discurso em público, ele mostra um dedo, ele fala uma coisa desconexa, e aí vai até irritando o próprio eleitorado às vezes, né? E olha só, a pesquisa mostra que Flávio Bolsonaro, do PL, tem 45% das intenções de voto no segundo turno, contra 42% do atual presidente Luiz Inácio Lula da Silva em um eventual disputa de segundo turno. Eles estão tecnicamente empatados dentro da margem de erro de 2 pontos percentuais para mais ou para menos, para cima ou para baixo. A pesquisa entrevistou pouco mais de 2 mil pessoas entre os dias 3 e 7 de julho. Um grau de confiança é de 95%. O levantamento está registrado no TSE. O estudo custou R$ 35.000 e foi pago pela... Essa aqui é bom, hein? Associação das Emissoras de Rádio e TV do Estado de São Paulo, AESP. Isso é importante dizer, hein? A AESP é a Associação do Rádio e da TV geral, não é de uma emissora A ou de uma emissora B, não. Isso aqui é importantíssimo dizer, tá bom? Mega Sena! Deixa eu contar pra vocês do concurso 3029, o prêmio para o ganhador desta edição aí, de 43 milhões, os números sorteados foi 01, 11, 24, 33... 35, 59. E aí, os números sorteados, tivemos aí 5 acertos, 39 apostas ganhadoras, levando aí R$ 45.600, 4 acertos, a quadra, 3.261 apostas ganhadoras, levando aí quase R$ 900. Tá aí a Mega Sena do final de semana. Aposta mínima, você sabe, né? R$6 pela internet, pode ser realizada aí até as 8 horas da noite. A Mega Sena tem sorteio às terças, quintas, que rolou ontem, e amanhã, sabadão, tem mais. Previsão do tempo para Bebedouro neste final de semana também. Temperatura mínima vai estar friozinho, hein, gente? Ó, temperatura mínima entre 10 e 11 graus. Temperatura caindo. Sensação térmica também na casa dos 10 graus. Temperatura máxima 28 graus. Entre 10 na mínima e 28 na máxima hoje para nossa cidade. Sol brilha forte, umidade do ar entre 75% e 85%. Tá boa, com uma leve previsão de chuva, gente, para o final de semana. Então atenção aí, essa chuvinha pode derrubar mais ainda as temperaturas, que já vem baixa neste final de semana. Previsãozinha de chuva para domingo, ali para segunda, leve, com temperaturas baixas para a semana que vem. Tá aí, ó! Vamos dar mais uma conferida na galera passando aí pela live? Vamos de baixo pra cima, Alif, que aí a gente consegue controlar. Antônio Dias tá por aí. A Ruth Silva, um beijão pra você. Ele, senhor Aurélio, eletricista. 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Senhor Aurélio, eletricista. Karime Daniela tá por aí, mandando alô, coloca meu nome no sorteio, tá colocadinha. Dona Antônia Dias também, a Antônia no Jardim Cláudia também tá ligadinha conosco, muito obrigado pelo carinho, pela participação. A gente vai agora dar mais uma pausa, trazer aí daqui a pouquinho o Alexandre Garcia, você vai mandando seu alô, participe aí com a gente, hein? Tá valendo aí, você sabe, a pizza da pizzaria Sorriso no último bloco, no finalzinho do programa, último intervalinho comercial, daqui a pouquinho a gente volta.
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3: Olá, amigos de Bebedouro. Bom dia, ouvintes da RB 88.3 FM. Bom dia, no nosso encontro de hoje eu vou mostrar que entidades do exterior e do Brasil estão protestando contra os absurdos que acontecem no Supremo, cada vez mais. Falo também sobre essa questão de PCC e Comando Vermelho terrorista. Nós temos a matriz desses dois que exporta crime para o mundo inteiro. Mas queremos preservar, porque eles são os nossos bandidos. O ministro de Relações Exteriores chega a perguntar que não vai trazer benefício nenhum considerar terroristas esses grupos que atuam em Portugal, nos Estados Unidos, pela América Latina. Hoje são considerados talvez os maiores grupos cartéis do mundo. Depois de a Transparência Internacional emitir uma nota dizendo estar estarrecida com a inação da Procuradoria-Geral da República do Brasil com relação ao contrato de 129 milhões entre Vorcaro e a família de Alexandre de Moraes e os aportes do Taiaiá, com os irmãos de Toffoli sendo laranjas. Agora, uma organização que se chama Centro de Liderança Pública alerta para um fato que eu já ouvi de muito advogado que trabalha, que opera em tribunais superiores em Brasília, que eles perdem a corrida para os parentes, para os escritórios das famílias dos ministros, do Supremo, do Superior Tribunal de Justiça. Agora, essa nota diz expressamente que há uma vantagem de acesso, uma percepção de influência e um benefício econômico, né, de escritórios de parentes de ministros do Supremo e do STJ. E que o parentesco deveria ser um impedimento automático para autuar no tribunal, em que o advogado seja primo, sobrinho, filho, neto, ou da família do juiz que lá está. É óbvio, né? É que a gente está numa crise ética. Ontem eu fiz uma palestra de abertura no Conselho Federal de Medicina para 2 congressos, um luso-brasileiro e um nacional, sobre bioética, e falei nisso, que o nosso principal mal é a decadência de moralidade e a nossa falta de percepção disso. A gente vai se acostumando com a anormalidade e se adapta a uma sociedade que esquece a ética. Aí vira lei da selva, lei do espertalhão, do mentiroso, do hipócrita. Bom, a propósito, né? Eu estava vendo, o ministro da Defesa, José Múcio Monteiro, está no Peru hoje, está desde ontem, porque lá há um encontro continental dos ministros de defesa das Américas. E hoje ele deve conversar com o subsecretário de defesa dos Estados Unidos, equivale a subministro, vice-ministro da defesa, sobre o que significa para os americanos, para as Forças Armadas americanas, a classificação de terrorista para grupos criminosos sediados no Brasil, em que a matriz é brasileira, mas estão presentes no mundo inteiro, segundo a Ana Paula Henkel, em 15 estados americanos. Eu estava revendo agora uma reportagem da TV portuguesa, não é de agora a reportagem, mas a descoberta de um grande laboratório, o maior de Portugal, talvez um dos maiores da Europa, pela Polícia Judiciária Portuguesa, laboratório de cocaína, do PCC. Ou seja, nós estamos exportando o crime, porque a matriz é no Brasil. Além de ocuparem as cidades brasileiras, a Amazônia, estão expandindo posições. Tem gente que diz que está maior que aqueles cartéis mexicanos, cartéis colombianos. Está maior. A TV portuguesa, há um ano ou mais, falava em 60 mil pessoas no mundo inteiro a serviço do PCC. Isso é gravíssimo. Aí a gente ouve o nosso ministro Mauro Vieira, ministro de Relações Exteriores, contestando numa carta que ele enviou para um deputado Evair de Mello, do Republicanos, que pediu informações, e o ministro diz que não trará benefícios concretos à classificação de terrorismo. Meu Deus, Portugal deve estar torcendo para que não haja mais, que se corte a raiz aqui. Né? Mas a carta, o que espanta é a afirmação da carta dizendo que há possibilidade de uso de força militar dos Estados Unidos em território brasileiro. Eu acho que é isso que o ministro da Defesa, José Múcio, está perguntando hoje lá para o secretário de Defesa. Eu teria que haver uma declaração de guerra para invadir o território brasileiro sem autorização das autoridades brasileiras. Nós já fizemos isso em relação à Colômbia, e a Colômbia autorizou o presidente da Colômbia autorizou um pedido do presidente brasileiro para agir naquela operação Traíra. Nós entramos no território da Colômbia. Os americanos trabalham, o DEA, né, que é o departamento que trata de combate a drogas, tem convênio com países sul-americanos. Eu acho que tem convênio com a Colômbia e com o Peru. E vão ampliar agora. Aliás, na Colômbia e no Peru, os dois derrotados não querem reconhecer o vencedor. O vencedor na Colômbia chega a dizer que o Petro está querendo dar golpe de Estado. Ele tem que entregar o poder dentro de um mês, em 7 de agosto. E está lá fazendo declarações absurdas. E lá na vitória da Keiko Fujimori no Peru também, o perdedor está lá dizendo que não aceita o resultado, não reconhece a vitória da Keiko. Estranho, né? Aqui no Brasil houve manifestações não reconhecendo, mas o governo anterior reconheceu e fez a transição, pôs a equipe de transição à disposição do governo Lula. Né? Só que depois houve esse teatro que se traduziu por golpe, tentativa de golpe. Um teatro, todo mundo sabe, todo mundo viu. E o atestado disso foi dado pelo voto do ministro Fux, não é?
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6: Tá aí, ó, 5 minutos com Alexandre Garcia na RBFM. 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Tamo junto. Já indo pro último bloco. É, a galera tá participando, mandando um alô aí, lembrar você que tá valendo mais alguns minutinhos aí o sorteio da pizza neste dia especial da pizza, não só na RB, mas também aí na mesa brasileira. Daniel Lopes está por aí, mandando seu alô. Ela também, a Daiane Bernardes, obrigado pelo carinho. Daniela Batista Lopes também, muito obrigado. Tamo junto, tá no sorteio, minha queridona. O Adalberto Feitosa também tá no sorteio, meu irmão. Tamo junto. O Aparecido Antônio Alves, bom final de semana. Voltamos ao normal. Vai, Palmeiras! É, tamo de olho aí nos amistosos dos clubes aí da Série A. Corinthians vai jogar, Palmeiras vai jogar e também daqui a pouquinho retornando o calendário nacional aí dos clubes. Viviane Barbosa também tá por aí, a Eliane Campos, o Luiz Felipe, obrigado pelo carinho, a Eliane Campos também, aí a Sônia Martins, Lia Silva Martins, mandando um alô, a Mara Diana também tá no sorteio, ela, nossa parceiraça, Lidiane Katianowski, beijão querida, tamo junto pra você, pra toda a família, o Edson Souza, o Sérgio Casimiro, parceiraço Rafael Rodrigo, quanta gente por aí, né, Alifer, no Zap Zap também, a Rosângela Silva, o André Mazer, o Luiz Felipe, muito obrigado pelo carinho de todo mundo. E agora é hora de trocar a trilha para a gente entrar no bloco dos esportes. Não com o Daniel Souza, que está de férias, mas conosco, Alifer. Bom, você sabe, né? 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Olha, foi antes de falar de Copa do Mundo. Vou falar da Série B, que tá a todo vapor. Não podemos deixar de falar da Série B, né? Hoje a gente tem partida, valendo aí, ó, pela 17ª rodada da Série B. Juventude e Vila Nova, hoje, às 7 horas da noite, em Caxias do Sul, lá no Alfredo Jaconi. Aí, também temos, hoje, Sport do Recife e também Botafogo de Ribeirão Preto, lá na Ilha do Retiro, às 8 da noite. Já no Domingão, Operário encara, recebe o Novo Horizontino na luta, brigando muito para tentar esse acesso aí para a Série A. Já faz 2 anos que está batendo na trave. No Domingão também tem São Bernardo e Cuiabá. No domingo, o Avaí recebe também aí o Náutico. Também no domingão, o Atlético Goianiense recebe ali o Fortaleza. No domingo também, CRB vai receber o Goiás. E tudo pela 17ª rodada. Na segunda-feira, o América Mineiro recebe ali o Londrina. Essa é a 7ª rodada do campeonato da Série B. Que tem aí, vou trazer para você aqui a classificação daqui a pouquinho, assim que eu localizar. Tá aqui a classificação. Criciúma lidera com 33 pontos. O Vila Nova segue na sequência com 31 pontos na segunda colocação. Novo Horizontino dentro ali da zona de classificação para subir aí para a Série A. Tá cedo ainda, né? O Novo Horizontino no ano passado também veio bem ali dentro da zona de classificação para subir para a Série A. Depois, na última rodada, não conseguiu os pontos. Novo Horizontino tá na terceira colocação com 30 pontos. O Fortaleza fecha o G4 com 28 pontos. Lá na zona da degola, lá embaixo, olha o Ceará, gente. Caiu da Série A para a Série B e tá amargando a 17ª colocação. O Avaí na 18ª com 13 pontos. A Ponte Preta, Ponte Preta, 8 pontos na 19ª colocação e na lanterna da Série B, o América de Minas com 6 pontinhos apenas ali na zona da degola. Falar de Copa do Mundo, quanto foi ontem França e Marrocos, ô senhor Oliver?
7: França e Marrocos, 2-0 pra França, senhor Vitor.
6: Com direito a Pênalti perdido dele?
7: Pênalti perdido, mas depois recuperado, né, com a chance que ele teve aí, o gol que ele fez, um golaço. Bateu lá no canto do goleiro lá, o goleiro não conseguiu chegar na bola.
6: E outro gol de Dembélé fechou ali o placar, 2-0 para a França em cima de Marrocos. A França que dominou e venceu o Marrocos por 2-0 ali na tarde de quinta-feira, feriadão aqui no estado de São Paulo. E a partida foi em Boston. E se classificou aí a primeira classificada para a semifinal da Copa do Mundo. É, gols de Dembélé e Mbappé. Agora a gente segue acompanhando aqui, o senhor Alifer, porque a gente tem jogão hoje, hein? Hoje a gente descobre quem que vai enfrentar a França na outra semifinal, aliás, na semifinal, entre Espanha e Bélgica. E aí amanhã vai estar bom também de acompanhar, hein? Amanhã, sabadão, a gente tá tendo menos partidas agora, pessoal, porque a gente já chegou na fase de quartas de final, sairão ali os semifinalistas. Amanhã, às 18 horas, a gente tem Noruega do Haaland. Você gosta do Haaland, né?
7: Ah, ele joga bem, é um bom, muito bom jogador, né?
6: É o melhor centroavante, segundo o Romário aí, centroavante. E vai encarar nada mais, nada menos do que a Inglaterra do Harry Kane, que vem voando, né?
7: Você tem algum palpite?
6: Ah, vou falar pra você daqui a pouquinho, ó. Antes, tem também ali por volta das 10 horas, aliás, às 10 horas da noite, a Argentina de Lionel Messi e Suíça para fazer ali os confrontos para saber quem será o semifinalista do outro lado. Do lado de lá, então a gente tem ali já a França definida, só repetindo, tem aí a Espanha buscando a classificação com a Bélgica, contra a Bélgica, e do lado de cá, Noruega, que eliminou o Brasil, e Inglaterra. Temos ali a Argentina e Suíça. Hoje a gente descobre às 4 horas da tarde quem que encara a França.
7: E, inclusive, na Inglaterra também tem um ótimo jogador que pode dar trabalho também, né? Que é o Harry Kane. Parece que quando ele chuta a bola, ela vai em direção ao gol. Ela procura onde está o gol.
6: É, meu amigo, nessas seleções aí, ó, a gente tem nada mais, nada menos do que todos com artilheiros ali jogando. Mbappé pela França, 8 gols. Messi pela Argentina, 8 gols. Haaland pela Noruega, 7 gols. Harry Kane, 6 gols. Dembélé, 5 gols. Então a gente tem aí nesse grupo de possíveis semifinalistas, todos com artilheiros. Então tá dado o recadinho pra você. Claudinha Fran na pegada, já pra assumir o comando da sua manhã aqui conosco. Muito bom dia. Tá demais o menino aqui, você
8: então,
6: viu, né?
8: Então, Alifer tá um raio. Eita, bom dia, Alifer.
6: Bom dia, Claudinha.
8: Bom
6: essa
8: dia,
6: Vitor. Maravilhosa, gostosa, friozinho, hein? Como é que foi
8: então,
6: de feriado?
8: Então, foi ótimo. Muita gente emendou aí, tá curtindo. Só volta na segunda, na batalha,
6: mas
8: né?
6: Mas o pessoal do ponto facultativo, né?
8: Mas tem muita gente que já tá na batalha hoje como nós, né? Defendendo o nosso pão de cada dia, né, Vitor?
6: Sem dúvida. Regiane Dias, obrigado pelo carinho. Gisele Celestino, amo Palmeiras. É, minha amiga, tamo junto, é. Fátima Alves também tá por aqui. A galera que chegou no finalzinho aqui também já tá computada pro sorteio. Deixa eu ver. A Cláudia Hernandes, também o Alifer tá anotando aí. Manda ver aí, Alifer. Ó, vou devagarzinho pra dar tempo de todo mundo. Também aí a Cláudia Hernandes, a Lia Silva Martins, a Regiane Dias, a Zezé Merquides, também a Kelly de Farias, muito obrigado a Mary de Fátima, a Iracema Andrade também. Bom dia, adoro escutar vocês, Rádio Bebedouro, põe meu nome no sorteio aqui no Menino Deus 2. Beijão pra você e fica ligadinha também que vai começar o Bom Dia RB com muitos prêmios, músicas maravilhosas, Daniel Lopes. E agora sim, tá no jeito aí, Alifer, bora lá conhecer o sortudo ou a sortuda desta sexta-feira no dia da pizza. Bora acelerar, vamos lá. Claudinha Fran, quem é o sortudo ou a sortuda?
8: No dia da pizza, essa pizza é querida, hein? Mara Diana.
6: Tá aí, ó, Mara Diana, sua sortuda, um beijo pra você, obrigado pelo carinho, pela participação de todo mundo que foi chegando com a gente aí, a Irma Rodrigues, tamo junto, a Iracema mandando aqui, bom dia meninos, manda um bom dia, Claudinha, amo você, ela tá falando aqui, ó.
8: Que linda, participa do Bom Dia, pede música e a gente vai ter pizza no Bom Dia também, do Cezé, pizza maravilhosa, recheada, saborosa, gostosa, vem com a gente.
6: Claudinha, pode colocar ketchup na pizza?
8: Uai, vale tudo.
6: Uai, por que não? Sai desse paradigma das regras. A pizza é sua, meu bem. Você come com pimenta, com maionese.
8: Qual
6: com...
8: pizza você mais gosta?
6: Claudinha, eu sou muito fã da de brócolis com bacon, alho frito e catupirizinho.
8: Boa, gostosa, também, mas eu, preciso, eu gosto muito da pizza de atum. Atum. Adoro. Atum. E você?
7: Ah, eu gosto de colocar ketchup, azeite.
8: Não importa o recheio. Eita.
6: E recheio, sabor? Qual recheio você
7: gosta? Eu gosto bastante do da de frango com catupirita.
8: Aí. Mesmo aí, ó. Todo mundo.
6: Gente, eu vou indo, ela vem vindo. Um beijo no coração de vocês. Um excelente final de semana. Tchau, obrigado.
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1: 8 horas e 29 minutos. Bom dia para você. Depois de um feriado delicioso, sextou, final de semana, muita coisa boa, não é, Natan? Bom dia.
2: Muito bom dia, Claudinha. Exatamente. Sexta-feira, depois de um feriado, terminar a semana muito bem, né?
1: Com certeza, meu querido. Com esse friozinho, daqui a pouquinho o sol aquece aí, a gente dá uma esquentadinha, mas a gente já percebe que de manhã e à noite tá fazendo um friozinho, hein, Natan?
2: Tá friozinho, hein? Inverno batendo forte. Lembrando, Claudinha, que o Dani está de férias, né? Mini férias. Ele retorna no dia 20, sem ser segunda que vem, na outra. Estamos todos aguardando ansiosamente sua volta já, né?
1: Como diz o Vitor, ele ranchou.
2: É, o Dani está na vida boa agora.
1: É, dia 20 ele está aí. Enquanto isso, a gente vai fazer o bom dia aqui, eu e o Natan, com muito carinho, atendendo você. Você, ouvinte RB de Bebedouro, região Zona Rural, manda um oi aí, pede música hoje. Hoje é o dia da pizza, Natan, e tem pizza do Cezé.
2: É, valendo o sorteio, o pessoal pode ir participando aí pra ganhar essa pizza top, né?
1: Qual que é o WhatsApp, Natan?
2: 17996018304.
1: Vai chegando, vai participando. E nós perdemos aí a estrela internacional Bonnie Tyler, que agora brilha no céu, e a gente começa o programa com ela, It's a Harder.

0: Bonnie Tyler, olha só que canção maravilhosa. Ela deixou muitas músicas pra gente curtir e tocar aqui na RB, com certeza. Natan, quem tá com a gente aí? 8 horas e 34 minutos. Temos aí a Regiane Dias, né? Sempre acompanhando a programação da RB. A Antônia tá no Cláudia 2. Ela, o Xan Dias, a Majô, o André, todo mundo vai pro sorteio da pizza do Cezé. A Fabiola Prata toca uma música pra gente aqui em Botafogo. Ei, Botafogo, vai tá bom esse final de semana, hein? Vai ter festa julina por lá, não perca. Rosi, tudo bem com você no Santa Terezinha? Vamos de Leonardo hoje. Ah, esse alguém sou eu? A gente toca, viu? A Luciana do União tá também aí participando. Ângela Pouzi lá no São Benedito. A Irani do Racim, bom dia, boa sorte. A Nazaré querida. Fatiminha Alves, ó. Com o pessoal lá, a família toda no Tropical. Fernandinha Eletricista. Tem feijoada do Lobo também, domingão, hein? Lá na São Judas Tadeu. Já comprou? 60, uma pessoa com a vontade lá, 80. Pode levar para duas pessoas. Vão participando, vão chegando. 996018304.
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1: 8 horas e 40 minutos, bom dia RB, participe com a gente, peça sua música, pintou mais um final de semana, que delícia, você aqui na sintonia certa, 88.3 RB FM, nossa paixão é você, né, Renato Reco, boa sorte aqui no sorteio, Sandrinha Regina da Fazenda, São Juliano, ó, filha dela Maria Eduarda, boa sorte, o Vardim, sempre na escuta, Gisele Celestino falando da dona Maria Helena Furquim, lá no Furquinha, Maria Helena Romero, né, que é a tia madrinha da Daniela Paixão, as duas estão fazendo aniversário, vamos colocar as duas aqui no sorteio da Caroline, porque dia 31 de julho tem bolo de aniversário da Caroline. Tem aniversariante aí de vida do casamento? Manda o nome pra gente, como a Gi fez, a Daniela Paixão e a dona Maria Helena, boa sorte. Dona Lourdes do Paraty 2, um beijo no coração, obrigada pelo carinho, pela audiência. Rosângela da Silva também, né? Já vou te passar o contato da Rosimeire Costureira pra resolver o seu problema aí. Agora a gente vai atender a Rose do Santa Terezinha. Música, Leonardo, esse alguém sou eu.

0: Ah, Leonardo, esse alguém sou eu. Hoje tá valendo tudo, tá valendo música sertaneja nacional, internacional, pagode, sextou. Vem pra cá, peça sua música e participe do sorteio no dia da pizza do Cezé. 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E a Edna está aí para participar do sorteio da pizza. O Antônio Dias, o Tuca querido. A Ruth Silva também. A Rosângela da Silva. Ah, Claudinha. André Mazer. Ah, muito bem, minha linda. Um beijo no seu coração, Celinha Cardoso, Rua Cajubi, no Ciranda, tá curtindo a gente também. Daqui a pouquinho mais músicas.
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2: 8h50.
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2: 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Iracema, como vai você, minha linda? Seja bem-vinda, sorteio da pizza do Cezé, boa sorte. Joaquim Demi Agrícola, grande abraço. Estela Duarte também quer participar da pizza. Hoje é dia da pizza, hoje tem que comer pizza. E aqui tem uma pizza do Cezé de presente para você. Então participe, nosso WhatsApp 99601-8304. Vamos com Maroon 5, This Love.

0: essa felicidade. Olha aí, Melinha, aqui no Bom Dia RB. 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Marilda do Cláudio, hoje vamos de Rita Lee. A gente toca uma linda pra você, Beth Pesce. Tudo bem aí no Pedro Maia? Daniele Batista, boa sorte no sorteio da pizza do Cezé. Hoje é dia da pizza. Clarice, Chácara Santa Terezinha. Chitãozinho e Chororó. Celinha do Novo Lar, melhoras aí, lindona. Deus tá contigo, um beijo no seu coração.
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1: 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Deus abençoe. Zoraide, tudo bem com você? Sextou, amiga! E hoje tem festa, gente. Lá na São Judas Tadeu, a Zoraide trabalha lá na barraca também, né, Zoraide? Muita coisa gostosa por lá. É a festa junina deles lá hoje e amanhã. E no domingo, aquele almoço gostoso com Nino Violeiro, né, que é a feijoada do lobo, hein? Lá no Laranjeiras, vai pra lá na São Judas Tadeu. Fanny de Oliveira Gimenez, grande abraço. Angélica, tudo bem com você? Vamos de raça negra hoje. Opa, a gente manda uma. Fernandinha Lupe, boa sorte no sorteio. Grande abraço a todos. Vamos para o baú musical de hoje, nacional. Vamos lá.
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1: 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Apresentando esse quadro, é baú musical. Olha a primeira, Raul Seixas, Guita.
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Olha aí, gente, Raul Seixas Guita é a primeira de hoje, hein? Olha a segunda, que linda também, vai ser Briga de Cachorro Grande. Tá difícil pra escolher a segunda? Belchior, Tudo Outra Vez.

0: essa é maravilhosa também do Belchior, Tudo Outra Vez. Essa é a segunda, a primeira é Raul Seixas Guita. Quem é fã do Raul ou do Belchior? Vote aí, escolha a sua preferida pelo 99601-8304 e a gente já volta.
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2: 9:12.
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2: Estamos no baú musical maravilhoso. 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Agora a gente vai recordar um pouco as duas músicas, que de repente tem alguém em dúvida ainda, né? As duas são ótimas. A primeira, Raul Seixas, Guitar.

0: Belchior, tudo outra vez, já tá com Deus, Belchior, né? E quanta canção linda ele deixou pra gente. Raul Seixas também tá com Deus, é, deixou um legado maravilhoso. Vamos lá, então, Natanzinho, vamos ver aqui a Angélica, qual que ela vai. Ai, Claudinho, eu vou na primeira, tá? Eu prefiro o Raul. E a Luana Pereira, hein? Vamos ouvir o áudio.
1: Oi, Claudinha, bom dia, tudo bem?
0: Tudo.
1: Bom dia aos ouvintes, a equipe RB. Claudinha, eu estou sintonizada na rádio, viu?
0: Opa!
1: No baú musical de hoje, eu vou de opção número 1, Raul Seixas, tá bom? Mas é que ganhar, oferecemos para todos os ouvintes, para vocês aí da rádio. RB, nossa paixão são vocês, tá? Claudinha, coloca o nosso nome do sorteio de hoje, por favor.
0: Boa sorte.
1: Até às 11 na rotativa pelo rádio.
0: Até.
1: Beijo, um ótimo final de semana a todos.
0: Valeu, lindona. Isabel Camargo no Tropical, tudo bem?
2: Bom dia, Claudinha, com muita alegria, minha amiga. Bom dia, um abraço.
3: Bom dia, Vitor. Bom dia, um abraço pra você, pro Daniel, pro Vitor, pro Natan. Olha, pessoal, né? Sextou hoje. Ó, eu quero mandar um abraço pro Manuel, pro Samuel, os filhos, Mário, Marcela, Cristina, né? Todos os netos, minhas vizinhas de Azeia, para não esquecer de ninguém. A minha sobrinha também, a Janaína, a Eliane e a Lígia. Tá bom, Claudinha? Coloca meu nome no sorteio e coloca do filho Marcelo hoje. RB, nossa paixão é você, minha amiga. Beijos. Isabel, novamente, amiga. Ai, vou votar na primeira, tá bom? Você arrasou nossos corações hoje. Beijo.
0: Ah, primeira também, a Isabel foi. E a Rosângela da Silva também vai de primeira. Dona Magda, boa sorte no sorteio. Adoro o Momento Gospel. Joaquim Demi Agrícola.
4: Bom dia, Claudinha. Eu fico com a primeira.
0: Será que a segunda não vai ter voto? Dona Augusta, tudo bem?
5: Bom dia, Claudinha. Bom dia, Dani. Uma ótima sexta-feira para vocês. Ô, Claudinha, e eu vou ficar com a primeira opção, viu? E você coloca meu nome no sorteio, tá?
0: Boa sorte, Dona Augusta. Aí, a segunda vai ter voto, sim, a Nazaré, ela prefere o Belchior. O Fernandinho Eletricista também prefere. A Rose tá aí do Santa Terezinha.
6: Bom dia, Claudinha linda. Bom dia. Natan, tudo bem com vocês?
0: Tudo.
6: Eu estou bem, graças a Deus.
0: Que
6: como
0: bom.
6: Foi o fim de semana de vocês?
0: Ah, não, o feriadão foi
6: bem
0: bom.
6: Também, graças a Deus. Eu vou ficar, Claudinha, com a primeira opção.
0: A primeira.
6: Qual das duas sua ganhadora? Ofereço para vocês da rádio, para todos os ouvintes e para nós da Santa Terezinha. Beijo, minha linda. Até a rotativa.
0: Até.
6: RB, nossa paixão é você.
0: Feriadão foi bom, viu, Rose? Agora o final de semana já tá pintando aí, hein? Ó, que delícia. Clarice Godoy do Alvorada.
7: Para votar nas músicas, quem ganha, eu vou na primeira.
0: Oh, ela foi na primeira.
7: Raul Seixas.
0: Raul Seixas. Ah, temos a Vanessinha aí acompanhando a gente. O Rio do Mar, Norberto Silva, grande abraço. A Iracema. Tô morando aqui em Bebedouro, Claudinha. Já tem 7 meses. Estou adorando esse lugar maravilhoso. E eu vou de Belchior. Ela foi de Belchior, a Iracema, né? Que linda, que bom. Cidade Coração acolhe todo mundo, viu? Marilda.
8: Claudinha e eu novamente. Olha, eu vou ficar com Raul Seixas.
0: A primeira.
8: E se ganhar, eu ofereço para todos da rádio, para minha irmã Ana Paula, para minha mãe, para minha tia Negra, para todos os ouvintes.
0: Tá joia, minha linda. E a Isabel do Santa Terezinha?
9: Oi, Claudinha Fran, bom dia. Isabel do Santa Terezinha, tudo bem?
0: Tudo, e você?
9: Ó, coloca meu nome no sorteio.
0: Boa sorte.
9: Um bom final de semana a todos. RB, nossa paixão é você.
0: E ela escolhe?
9: Oi, Claudinha Fran, eu vou de Raul Seixas, opção
0: Raul
9: número 1.
0: Seixas, a primeira, o Vardim também vai de Raulzito. E a Elza Florindo? Ah, só tá curtindo. E a Tati Benfato também vai de Raul Seixas. Antônio Dias, o Tuca também vai de Raul. Ruth Silva também. Edna também. Uia! Beth Pass, e você, minha linda?
10: Bom dia, Claudinha. Aqui é a Beth Pass. Meu voto hoje, Claudinha, vai no Raul Seixas.
0: A primeira.
10: E um ótimo e abençoado final de semana a todos.
0: Pra nós, minha linda. Vilminha, é você. Bom dia.
11: Bom dia, Claudinha. Bom dia, os ouvintes. Claudinha, eu vou com Raul Seixas. Se bem que as
0: também.
11: Duas são lindas, né? Mas eu vou com Raul Seixas, tá bom, Claudinha?
0: Certo.
11: Até a rotativa.
0: Tatiana Batista, também vou de Raul. Raul, bom final de semana a todos. Antônia do Cláudia, bom dia.
12: Oi, Claudinha. Bom dia, tudo bem?
0: Tudo.
12: Eu fico com a primeira, aquela coordenadora. Feliz para todo mundo que está curtindo o programa. Aqui no caso, eu e Deus cuidando da casa. E até na hora do jornal.
0: Tá bom, minha linda. Maria Helena?
13: Bom dia, Claudinha, tudo bem? Eu tô mandando esse áudio para deixar o nome do meu neto,
0: João
13: Odeco Neto, que ele vai fazer aniversário terça-feira, dia 14.
0: Dia 14.
13: Ele vai fazer 6 aninhos, então eu deixo o nome dele no sorteio do bolo.
0: Tá bom, minha linda. Já
13: beleza? Tudo
0: aqui.
13: De bom aí pra vocês.
0: Tá, boa sorte pra ele. É dia 31, sorteio do bolo de aniversário da Caroline. Zezé Merquides, eu também vou de Raul Seixas. Celinha Cardoso, também vou de Raulzito. E o Nival, também de Raul Seixas, né? Roger Pipas, e você, querido?
14: Bom dia, Claudinha. Bom dia.
0: Bom
14: Claudinha,
0: dia.
14: Eu nem ouvi qualquer outra. Eu cheguei agora aqui na rádio, mas ó, é Raul, com certeza.
0: Você prefere o Raul, né?
14: É nóis, Claudinha. Ótimo dia. Bom
0: Valeu.
14: Final de semana.
0: Bom trabalho. Boa sexta, meu querido. Ó, o Mauro, ele ganhou o café lá da Fiorella. Ele foi com a mãezinha, Dona Neide. Ó, que delícia. Tá bom? E ele vai de Raul também, viu? Dona Lourdes do Paraty é com a senhora agora.
15: Claudinha, meu voto vai pra segunda.
0: Ah, Belchior.
15: Quero ganhar o preço pra todos vocês aí da rádio, pra todos os ouvintes.
0: Muito
15: ó,
0: bem.
15: Ó, põe o nome da minha neta que vai fazer aniversário amanhã.
0: Como ela se chama?
15: O bolo da Kelly. Ela chama Adriele.
0: Adriele. Felicidades, viu? Boa sorte no sorteio dia 31. Natanzinho! Deu o Raulzito? Ei, o Raulzito é tão querido. Belchior,

0: Boa sorte no sorteio dia 31. Natanzinho! Deu o Raulzito? Ei, Raulzito é tão querido. Belchior é maravilhoso também, mas o povo ama Raul Seixas, né? Vamos curtir então a vencedora inteirinha, Guita?
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2: 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Nival querido, ai, Renan e Raí, dormi no farol, manda aí pra nós, Claudinha, tá certo, logo mais à noite eu tô por aí, hein? Fabiana, minha amada, ei, hoje à noite vai ser toda romântica, hoje é dia da pizza, hein? Daqui a pouquinho tem um sorteio de uma pizza do Cezé aqui. Angélica, no União, pediu Raça Negra, Nego Lindo.

0: Clarice, Chácara Santa Terezinha, tocamos pra você o Chitãozinho e Chororó, gosto amargo, né? Andreoli Pimentas adora Chitãozinho e Chororó, um beijo no coração de cada ouvinte. Wesley Caçador, tá aí curtindo, a esposa dele também, Andréa Corrêa, massoterapeuta, grande abraço, sucesso aí. A Nádia Romero, Três Batidas, a gente toca. Bete Pesce, deixando os nomes aí das filhas, o Amauri, o filho do coração. Boa sorte a todos. Breve intervalo e a gente já volta com mais músicas.
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1: 9h44.
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1: Vamos mandando um alô todo especial, né, para Maria Leite. Mas tem aí também o André Cotiaro, não tem? André Cotiaro aí pra gente ouvir.
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4: Olá, sou André Cotiaro, treinador físico, e trago uma dica de saúde pra você. Consigo reduzir peso só com exercício? Essa é uma pergunta que ouço constantemente. Conseguir, você consegue. Para perder peso, você precisa gastar mais energia do que consome. Mas te asseguro que essa não é a opção mais inteligente. O ideal é a combinação entre exercício físico e alimentação adequada. Essa combinação, além de te propiciar um resultado mais rápido, é muito melhor para a sua saúde, propiciando não apenas a redução de peso, como também melhoria geral da sua saúde. Então, quando pensar em redução de peso saudável, pense em aliar exercício físico e boa alimentação. Essa foi a dica de hoje e a qualquer momento eu volto com mais dicas.
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1: São 9h45 e a Maria Leite está ligadinha, mandando um abraço carinhoso para o irmão Antônio Carlos de Monte Azul. Amanhã é aniversário dele, inclusive a mãezinha dela está lá na casa dele também. Um beijo no coração de vocês. Temos aí a Devanir do Alvorada, né, acompanhando. Boa sorte no sorteio. A Vera Lúcia, grande abraço também. E agora nós vamos para o momento do rei de toda sexta.
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1: Você que é fã do rei Roberto Carlos hoje, detalhes

0: acho que
1: é música linda do Rei, hein? Detalhes, é uma mais linda que a outra, é uma coleção. Toda sexta tem o Momento do Rei aqui no Bom Dia RB, como é bom, né? Ao Roger Pipas, é, não é à toa que é o Rei, né, Claudinha? É, uma mais linda que a outra. Maria Veríssimo, ótimo final de semana para nós, tudo bem com você? Um beijo no seu coração, os nossos ouvintes aí do Jardim União. Vamos faturar e a gente já volta com Momento Gospel.
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2: 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São 9h56. Andréia Barbosa está com a gente também lá na Boa Vista. Grande abraço. E chegou aquele momento todo especial do programa, que é o Momento Gospel. Hoje, com Leandro Borges. Preciso da tua
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2: Leandro Borges, Deus e eu.

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1: 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E agora, nós vamos para o sorteio da pizza do Cezé. Hoje é dia da pizza. Tem pizza maravilhosa do Cezé aqui. Que delícia! Quem será que vai levar essa pizza, hein, Natan? Mexe bem os papéis aí. Pegou quem? Olha, quem ganhou a pizza do Cezé? Iracema! Ô, Iracema, tá curtindo aí, lindona? Passa aqui na RB. Aqui é a Avenida Ralph Urquim, 2268. Vem pra cá, vem buscar o Vale Brinde sem falta agora à tarde. Já vai pro Cezé ali pertinho do museu, né? Ou o Cezé do Pedro Pascoal, buscar a sua pizza maravilhosa, tá certo? E a gente já volta com mais músicas.
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1: 10:06.
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1: 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E a Clarice no Alvorada foi quem pediu Michael Jackson, You Are Not Alone.

0: Tá aí a Rita Lee, Caso Sério, que delícia, anos 80, hein? Tocou muito. Sabe quem tava afim de curtir a Rita Lee hoje? A Marilda do Cláudio. A gente tocou pra ela, olha, Porto do Sono. 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Ângela do Cláudia, um beijo lindona. Daqui a pouquinho às 11 tem rotativa.
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0: São 10 horas e 23 minutos. 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Vamos de música? Nádia Romero tá aí. Tá aguardando, Guilherme Benuto, Três Batidas.

0: Olha sua música aí, Fabiano, grande amor da sua vida, Renan e Raí, chorei no sinal, 10 horas e 30 minutos, viaje com o CPP, Campos do Jordão, esse lugar maravilhoso de 15 a 21 de setembro, com 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Ah, Gisele Celestino tá aí também. A Priscila Lisboa, lá da Esther Mais, está fazendo aniversário, né, Gi? Parabéns, felicidades, muita saúde. Claudiana também, né? Celso Cardinal. Grande abraço a todos. E às 11 tem rotativa com muitas notícias. Daqui a pouquinho a gente se encontra novamente. Vai curtindo aí a programação do Bom Dia.
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3: 10:33.
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0: Pontualmente 11 horas. Bom dia, Bebedouro. Bom dia, ouvintes da RB, da região, da zona rural. Estamos na sexta-feira, já sextou, mais um final de semana, dia 10 de julho de 2026. E já está no ar a edição de número 20.979 da Rotativa RB. Hoje é dia mundial da pizza. Na mesa de som e central técnica, Natan Molina, apresentação, Claudinha Fran.
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0: Polícia Federal cumpre mandado de busca e apreensão na residência do ex-presidente Jair Bolsonaro na última quarta-feira, dia 8. E o Dr. Júnior Galvão, advogado, comenta sobre esse caso aqui na Rotativa. CRAM realização de conscientização sobre o enfrentamento à violência contra a mulher em hotel da nossa cidade. A Silvia Mara, coordenadora do CRAM, dá mais detalhes. Bebedouro participa de encontro regional do PNAE e PAA e reforça o compromisso com a alimentação escolar e a agricultura da família. A Aina Fiore, nutricionista da Secretaria da Assistência Social, fala mais pra gente. Dia 21 de julho tem curso livre de interpretação no Teatro Municipal. O Glauco Corrêa, diretor de cultura, faz um convite aos interessados aqui na Rotativa. E neste sábado, portanto amanhã, tem Bazar da Vivi em prol da causa animal. Viviane Vasconcelos, protetora, vai falar mais com a gente sobre esse assunto. E vamos conferir também na edição de hoje da Rotativa RB as notícias do Brasil e do mundo com Alexandre Ricarte, o Time News, as informações do esporte com o apresentador De Luca e os destaques do dia comentados nos 5 minutos com Alexandre Garcia. Já está no ar, Rotativa RB, desta sexta-feira, 10 de julho. Um bom dia a todos.
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0: Pirados, Uniodonto, Rafael Lutifala Simões e Paulo Eduardo Sotero Simões.
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0: São 11 horas e 10 minutos. Rotativa RB desta sexta-feira, 10 de julho. Final de semana tá aí, pessoal. É só curtir, né? Vanderlei Silva tá com a gente na live. O Rodrigo Vogel, querido. O Rafael Trindade, que é o Rafael e companhia. Rosa Borba, cuidando do seu jardim, com mudas e plantas e tudo mais. Geldo Pereira, Zé Elisabel, a linda Cristina. Grande abraço a todos, né? E agora, gente, nós vamos já falar da Polícia Federal. Daqui a pouquinho a gente vai falar desse assunto, né? Nós vamos falar do CRAM, o CRAM, que tem um trabalho bonito aqui em Bebedouro, que cuida das mulheres com tanto carinho, né? O CRAM realizou uma ação de conscientização sobre o enfrentamento à violência contra a mulher em hotel da nossa cidade. A Silvia Mara, ela é coordenadora do CRAM, e ela explica melhor para a gente como foi essa ação.
2: Bom dia, ouvintes. Bom dia, Claudinha. Mais uma vez, muito obrigado por nos estar dando uma oportunidade de estar informando as atividades do CRAM. Estamos em julho, brevemente já estaremos em agosto. Em agosto, a gente realiza o Agosto Lilás, que é um evento anual do combate à violência contra a mulher. Neste último dia, 30 de junho, o CRAM, representado pela coordenadora Silvia Mara e pela assistente social Fabiana, nós realizamos uma importante ação de conscientização sobre diversas formas de violência a convite dos hotéis Real Palace e Real Garden, ambos aqui da nossa cidade. A iniciativa contou também com a participação da Patrulha Maria da Penha e do Núcleo de Enfrentamento à Violência contra a Mulher da Unifafib, reforçando assim a importância da informação, da prevenção e da proteção às mulheres. Nós agradecemos muito na pessoa do presidente da rede dos hotéis Real, o senhor Rodrigo Marchione de Brito, pela parceria, pela oportunidade e pelo compromisso com a promoção de um ambiente seguro, acolhedor e respeitoso para todas as colaboradoras e hóspedes. Nós fortalecemos a rede de proteção e o enfrentamento da violência. Claudinha, muito obrigado pela oportunidade e vamos seguindo. Logo em seguida estaremos com mais novidades.
0: Muito obrigada, viu, Silvia? E como é importante, né, essas ações de conscientização sobre enfrentamento aí à violência contra a mulher, essas ações aí de proteção, porque o que a gente está vendo de feminicídio, de agressões a mulheres, a crianças, tá difícil, né? Rose Pereira tá com a gente na live, a Verinha Martins, quem mais tá aí? Natan Osvaldo, Irani Zaramella, Maristela Duarte, a Neuza Burbulho, a linda Cristina. E pelo rádio tem muita gente acompanhando. Quem quiser mandar um oi pra gente pelo rádio é pelo WhatsApp da emissora, 99601-8304. A gente manda um abraço gostoso, tá? Mega Sena, concurso 3029, uma aposta de Minas Gerais leva o prêmio de 43 milhões de reais, acredita? É, os números sorteados foram 01, 11, 24, 33, 35, 59. É uma aposta simples que foi feita numa casa lotérica de Divinópolis, em Minas Gerais. Olha que sorte, hein? Levou esse prêmio de 43 milhões. R$ 68.394,39. Além do vencedor do prêmio principal, outras apostas ganharam valores, né? Aqui na quadra teve 5 acertos, onde 39 apostas ganhadoras. Cada um acabou ficando aí, né, com um prêmio especial de R$ 45.642,92. E 4 acertos, onde 3.261 apostas ganhadoras, cada um acabou levando R$ 899,78. Michele Mi, como vai você, minha linda? Abençoada sexta-feira. Roseli Moraes, grande abraço no Tropical. Carlos Alberto dos Santos, a Rose. Pessoal, esse final de semana tem quermesse julina em Botafogo, viu? É amanhã, sábado, E domingo, dia 12, com shows, barraca da pesca, comidas típicas, muita coisa gostosa, poupanças de R$500 amanhã e no domingo, leilões de prendas, assados. É a realização da paróquia Nossa Senhora Aparecida de Botafogo. Inclusive, tem um texto aí pra gente soltar pra vocês acompanharem. Todo mundo em Botafogo esse final de semana, hein?
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0: Festa Julina de Botafogo, todos estão convidados. Amanhã e domingo vai estar uma delícia, não perca. E agora, Maria Leite está com a gente na live também. Quem está aí pelo WhatsApp? Dona Lourdes do Paraty 2, está firme e forte. A Luzia Silva, querida, também no Paraty. Agora, a gente vai para o Jonathan, mega geladinhos, grande abraço. Vamos para o Time News, primeira edição, as notícias do Brasil e do mundo com Alexandre Ricarte.
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5: Olá, está no ar o nosso Time News, com as principais informações do Brasil e do mundo. Confira agora os destaques desta edição. Governo renova por mais 60 dias o imposto de 12% sobre a exportação de petróleo, após novas tensões no Oriente Médio. Partido Novo aciona a Justiça e o Tribunal de Contas da União para tentar barrar R$ 763 milhões de reais em publicidade do governo Lula. Ministério da Fazenda anuncia alertas obrigatórios nas propagandas de casas de apostas a partir do dia 17 de julho. E parlamentares republicanos dos Estados Unidos acusam o Brasil de censurar empresas americanas por meio de decisões judiciais. Confira agora, aqui no Time News.
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5: O governo federal renovou o imposto de exportação sobre o petróleo bruto e manteve a taxa de 12% por mais 60 dias. O tributo havia sido criado em março por meio da medida provisória número 1340, no início do conflito no Oriente Médio. A Câmara de Comércio Exterior justificou a renovação pela piora do cenário geopolítico, após Donald Trump anunciar o fim do cessar-fogo e a retomada dos ataques dos Estados Unidos contra o Irã. A situação levou o preço do barril de petróleo do tipo Brent para perto de $80. Segundo o governo, a medida busca proteger o mercado interno do risco de falta de combustíveis. As petroleiras, representadas pelo Instituto Brasileiro de Petróleo e Gás, são contrárias ao imposto e já acionaram a justiça. A Petrobras apoia a medida e não faz parte do grupo. O Partido Novo entrou com ações na Justiça Federal e no Tribunal de Contas da União, pedindo a suspensão de R$ 763 milhões de reais em gastos com publicidade do governo federal durante o primeiro semestre de 2026. Segundo o partido, os recursos estariam sendo utilizados para promover a imagem do presidente Lula, em vez de informar a população, como determina a Constituição. A ação foi assinada pelos deputados Marcel Van Hatten, Adriana Ventura e Luiz Lima, além do senador Eduardo Girão. O Novo afirma que os gastos aumentaram depois que Sidônio Palmeira assumiu a Secretaria de Comunicação Social em janeiro de 2025. De acordo com o partido, somente a secretaria empenhou R$ 763 milhões de reais no semestre, enquanto os outros 38 ministérios, juntos, empenharam R$ 203 milhões de reais. O ministro da Fazenda, Dário Durigan, anunciou novas regras para endurecer a publicidade das casas de apostas no Brasil. A partir do dia 17 de julho, todas as propagandas de bets deverão apresentar alertas obrigatórios, seguindo um modelo semelhante ao utilizado nas embalagens de cigarro. Entre as mensagens estão: Ministério da Fazenda adverte: apostar faz você perder dinheiro, apostar pode causar dependência, e aposta não é investimento. O governo também proibiu o uso de mensagens com tom de urgência, a exibição de históricos de premiações e a participação de comentaristas que incentivem ou induzam o público a apostar. As empresas que descumprirem as regras poderão receber multas de até 20% do faturamento, limitadas a 14 milhões de reais, além da possibilidade de perderem a licença ou terem a autorização de funcionamento cassada. Parlamentares republicanos dos Estados Unidos divulgaram nas redes sociais um documento judicial brasileiro e afirmaram que o Brasil estaria tentando censurar empresas americanas e consumidores dos Estados Unidos. O documento apresenta uma decisão de um juiz de São Paulo, determinando que Facebook, Instagram e Telegram identificassem o responsável por um perfil e suspendessem a conta no prazo de 48 horas, sob pena de multa diária de R$ 2.000. O processo teve origem em uma ação apresentada por uma cidadã brasileira. O assunto ganhou repercussão internacional após os embates entre o ministro Alexandre de Moraes e empresas como X e Rumble.
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0: São 11 horas e 21 minutos. Marli Gandra tá na live da Rotativa se atualizando com as notícias com a gente. Ah, Eliane Campos também, querida Marlene Zamariolo. A Adriana Donizete, querida Maria Leite do Casa Grande, a Michelle Mi, pelo rádio. Pelo rádio tem muitos ouvintes, como a Soninha, ali no Marajá. Vamos para um breve intervalo e a gente já volta falando, então, da Polícia Federal, que cumpriu o mandado de busca e apreensão na residência do ex-presidente Jair Bolsonaro, daqui a pouquinho.
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3: São 11 horas e 27 minutos. Daiane Bernardes, querida, tá com a gente na live da Rotativa. Eliane Saip, Alia Silva Martins, a Nayara Santana, Zoraide Alves, a Natália Canteiro também, a Tatiana Batista, a Marli Gandra, Eliane Campos e pelo rádio. Ah, pelo rádio tem muitos ouvintes em Bebedouro, região, zona rural. 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
4: 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Um excelente final de semana para todos vocês.
3: Obrigada, Ju Rodrigues, do Ikegami Supermercados. 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Muitas ofertas. Lícia, salve, tudo bem? Reinaldo Pagé, a Isabel Camargo do Tropical aí com a gente também. Agora nós vamos ouvir o Dr. Júnior Galvão, advogado, com a opinião dele sobre um caso onde a Polícia Federal cumpriu um mandado de busca e apreensão na residência, né, do ex-presidente Jair Bolsonaro, na última quarta-feira, dia 8. Vamos ouvi-lo.
5: Bom dia, os ouvintes da Rotativa. No dia de ontem, antes de ontem, né, o ministro Alexandre de Moraes, do Supremo Tribunal Federal, ministro que tem a esposa com contrato milionário com o banqueiro preso do Banco Master, para a prestação de um serviço de advocacia, de consultoria, mais de 120 milhões. Esse ministro, Alexandre de Moraes, aquele que condenou as pessoas que participaram, vamos dizer assim, daquele movimento onde invadiram o Senado Federal e a Câmara Municipal e o Supremo, né, onde houve quebra de relógios, quebra de vidros, apenas de 15 anos de prisão, 18, 13 anos de prisão, enquanto traficantes, homicidas, pegam pena mínima de 6, 7 anos. Esse mesmo ministro deu uma ordem judicial para que a casa do ex-presidente Jair Bolsonaro fosse invadida em busca de armas. Veja bem, um ex-presidente da República que está em seu domicílio com sua mulher e sua filha. Não está andando na rua, está em prisão domiciliar. E mesmo assim, foi alvo, inclusão da Polícia Federal, dentro de sua residência e reviraram tudo. Guarda-roupas, entraram dentro de banheiros, de quartos, em busca de armas. Qual é a intenção desta operação? Desmoralizar mais uma vez o presidente Bolsonaro. Gostem ou não, todos temos que admitir que existe uma perseguição. Não é possível que as pessoas comuns de bem, sejam advogados, ou sejam médicos, ou sejam profissionais, sejam trabalhadores rurais. Todo mundo percebe que existe uma perseguição política nestas decisões envolvendo o ex-presidente Jair Bolsonaro. Particularmente, como advogado, acho um absurdo essas condenações, esses procedimentos que o Supremo Tribunal Federal tem contra o ex-presidente. Uma diferença muito grande nas investigações. Ninguém invade casas de poderosos do Supremo Tribunal Federal. São tantas notícias que a gente não acredita. Nossa seleção brasileira foi desclassificada. Torcemos, infelizmente, mas parece que não jogaram com a raça devida, né? E o nosso presidente da CBF, quem é a ligação dele? Quem tem cargos dentro da CBF? Quem indica as pessoas lá? O ministro do Supremo, Gilmar Mendes. Então, até na CBF, o Supremo tem o dedo dele. Até na CBF, o Supremo Tribunal Federal se envolve. Nós estamos vivendo um período em quem parece não, manda no nosso país é o Supremo Tribunal Federal e esses juízes que sequer passaram em concurso público foram indicados por presidentes da República. A maioria deles indicado pelo presidente Luiz Inácio Lula da Silva. Essas posturas realmente deixam a gente preocupado, porque a justiça não é feita desta forma. Nós temos juízes excelentes no nosso judiciário de primeira e segunda instância, mas o Supremo, infelizmente, tem uma conotação política em suas decisões, e isso está prejudicando muito o nosso país.
3: São 11 horas e 34 minutos. Obrigada, doutor Júnior Galvão, pela sua participação aqui na Rotativa. Maria Iraíde está com a gente. A Devani Soares Hermenegildo, no Alvorada. Kleber Silva Martins. Lícia Salve também. Pelo rádio, muitos ouvintes. E temos notícias da polícia. Agora, vamos lá? Nós temos da Polícia Militar um porte ilegal de arma de fogo, numeração suprimida. Isso foi dia 7 agora, aqui em Bebedouro. Durante patrulhamento pela Avenida Francisco Pardo, né, em Bebedouro, a equipe da Polícia Militar suspeitou da atitude de dois indivíduos em uma motocicleta que pararam ao lado de um frentista em um posto de combustíveis e, ao perceberem a aproximação policial, ambos empreenderam fuga em alta velocidade, realizando diversas manobras perigosas, inclusive trafegando na contramão pela rodovia Armando Salles de Oliveira. Durante o acompanhamento, o passageiro abandonou a motocicleta e fugiu para uma área de vegetação, enquanto o condutor prosseguiu em fuga, sendo detido após cair com a motocicleta na entrada do residencial Bebedouro. Na abordagem, foi localizado com o indivíduo um revólver calibre 22, com numeração suprimida, carregado com 7 munições intactas. E no decorrer das diligências, a equipe identificou o segundo envolvido como um indivíduo procurado pela justiça, ambos oriundos da cidade de Colina. A ocorrência foi apresentada no plantão policial, onde o condutor permaneceu preso à disposição da justiça. E homem morre após ser atropelado por SUV durante perseguição em Franca. Alexander Tercílio Mota Moreno, de 33 anos, foi atingido por veículo na Vila Santa Cruz e morreu horas depois na Santa Casa. Polícia Civil investiga as circunstâncias do atropelamento e tenta identificar o motorista. Um homem de 33 anos morreu após ser atropelado, então, por uma SUV no fim da noite de quarta-feira, dia 8, na Vila Santa Cruz, em Franca. A vítima foi identificada pela polícia como Alexander, né? Ele foi socorrido pelo Serviço de Atendimento Móvel de Urgência e levado à Santa Casa de Franca, mas não resistiu aos ferimentos. Segundo testemunhas, relataram aí a EPTV, afiliada à TV Globo, a suspeita é de que o homem estaria envolvido em uma tentativa de furto, Alexander. Há uma residência ali no bairro São José e um morador relata ter ouvido gritos de "pega ladrão" antes do atropelamento. Então, a Polícia Civil investiga as circunstâncias do atropelamento, tenta identificar o motorista da SUV e apura se houve excesso durante a perseguição. Até a última atualização desta reportagem, ninguém havia sido preso. Muitos viram esse vídeo, né? Onde os dois rapazes saem correndo, a SUV acompanha ali os dois e consegue pegar um, atropelar e ele morre. Temos a notícia também lá de Pedregulho, daquele rapaz que está desaparecido, o irmão dele, né, do jovem desaparecido, nesse parque em Pedregulho, ele foi preso agora por suspeita de furto em Minas Gerais, ali Sacramento. Inclusive, a polícia também tem informações de que ele estava, esse que está desaparecido, envolvido também no furto. Carlos Gomes Pereira foi detido na quarta-feira em operação da Polícia Civil de Minas Gerais. E o Tiago Gomes Pereira está desaparecido desde o dia 21 de junho em Pedregulho e também é alvo de mandado, disse a polícia. Então, Carlos Alberto Gomes Pereira, de 24 anos, ele é irmão do Tiago, que está desaparecido, né? E ele foi preso na quarta-feira por suspeita de envolvimento no furto de sacas de milho em uma fazenda em Sacramento. E o mandado de prisão preventiva foi cumprido em Pedregulho, a pedido da Polícia Civil de Minas Gerais, e o crime investigado, né? Que aconteceu em maio, esse crime. E de acordo com a apuração aí da IPTV, né? O delegado responsável pelo caso em Minas Gerais não quis gravar a entrevista, mas informou que também há um mandado de prisão contra o Tiago pelo mesmo crime. O Tiago é o que está desaparecido. A suspeita, segundo a Polícia Mineira, é que o Tiago tenha fornecido dados pessoais ao irmão para o aluguel de um carro usado no furto das sacas de milho. A Polícia Civil de Franca informou que acompanha as novas informações e que nenhuma hipótese é descartada. O advogado de Carlos, Diego Duarte, disse que vai entrar com habeas corpus, né, para que ele responda o processo em liberdade. E segundo Duarte, a família está convicta que Tiago, que está desaparecido, não tem relação com as acusações contra o irmão. Vamos aguardar, né, o desenrolar aí das investigações e a gente vai informando aqui. Vamos para as últimas do esporte com o apresentador De Luca. Vamos lá.
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6: Bora por aqui na sua sexta-feira começar mais uma edição das últimas do esporte comigo, De Luca. Nesse 10 de julho, a gente leva até o melhor ouvinte do mundo todas as informações de tudo que rola no mundo da bola. Tá pronto por aí? Aumenta o som, tamo junto aqui na melhor.
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6: A França venceu o Marrocos por 2-0 ontem em Boston pelas quartas de final da Copa do Mundo. Os gols foram de Mbappé e Dembélé. Mbappé ainda deu assistência e chegou a 20 gols em 20 jogos da Copa. A média de um gol por partida em mundiais. Ele igualou o Messi na artilharia da competição e está apenas um gol de Messi na história dos mundiais. A França chegou à semifinal pela terceira vez seguida, feita inédita em sua história no torneio.
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6: O volante Boaldi entrou em campo pelo Marrocos para enfrentar a França nas quartas de final da Copa do Mundo com apenas 18 anos e 280 dias de idade. Com essa marca, ele se tornou o jogador mais jovem a atuar em uma quarta de final da Copa do Mundo desde Pelé. Uma conquista histórica para o jovem jogador marroquino.
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6: O zagueiro inglês Kwanzaa recebeu uma suspensão de 2 jogos do comitê disciplinar da FIFA ontem. A punição vem depois que ele foi expulso nas oitavas de final da Copa do Mundo contra o México no estádio Azteca. Com isso, ele fica fora das quartas de final contra a Noruega sábado em Miami. Se a Inglaterra avançar, ele também perde as semifinais contra a Argentina ou Suíça. Tô de volta daqui a pouquinho já trazendo muito mais por aqui, fique ligado.
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3: 11 horas e 41 minutos, vamos falar mais de esportes agora aqui de Bebedouro Futsal na FECIB Velha, hoje dia 10, né? Vai ter homenagem aos atletas às 19 horas e às 20h30 tem a Copa Paulista Sul-Minas, Bebedouro e Américo Brasiliense, categoria Sub-21. É hoje, hein, gente? A equipe masculina Sub-21 vai jogar hoje às 8h30 contra Américo Brasiliense. Antes, tem aquela homenagem ali que a Prefeitura vai fazer, a Secretaria Municipal de Esportes e Lazer, aos atletas de Bebedouro, inclusive ao Luca Previdelli, o filho da Flavinha e do Fábio, né? Eles que moram na Itália, mas estão aqui passeando. Fábio Previdelli, o pai do Luca, que já jogou muito futsal por aqui, inclusive na Itália também. Mauro Toller Canal e Murilo Rodrigues, eles alcançaram projeção nacional e internacional no futsal. É, hoje à noite, na FECIB Velha. Breve intervalo e a gente já volta na rotativa, falando aí, né, de um encontro regional importante do PNAE, do PAA, reforçando o compromisso com a alimentação escolar, a agricultura da família. A Ina vai contar tudo pra gente daqui a pouquinho.
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6: 11 horas e 47 minutos. Antônio Dias está com a gente na live da Rotativa acompanhando as notícias. A Ruth Silva, Marira e Zargiona também, né? Muitos ouvintes espalhados por toda a nossa cidade, região, zona rural. O Kleber Silva também está com a gente aí na live. 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
1: 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E agora vamos falar que Bebedouro participou de um encontro regional do PNAE e PAA. O que, que é o PNAE e o PAA? O PNAE, gente, é o Programa Nacional de Alimentação Escolar. E o PAA é o Programa de Aquisição de Alimentos, né? E a Aina Fiori, ela é a nutricionista da Secretaria da Assistência Social, ela esteve nesse evento e ela comenta com a gente como foi. Vamos ouvi-la.
2: Bom dia, Claudinha. Bom dia a todos os ouvintes RBFM. Meu nome é Aina Fiori Desen, sou nutricionista da Secretaria Municipal de Desenvolvimento Social e Cidadania. E é uma alegria poder compartilhar um pouco da experiência que tivemos representando o município de Bebedouro no encontro do PNAE e PAA das regiões de Ribeirão Preto, Mogiana e São Carlos, realizado durante o 2º Seminário Nacional da Beterraba, em São José do Rio Pardo. O encontro reuniu gestores públicos, agricultores, técnicos e representantes de diversos órgãos para discutir políticas públicas voltadas ao fortalecimento da agricultura familiar e da segurança alimentar. Foi um momento muito rico de aprendizagem e troca de experiências. Durante o encontro foram apresentados e debatidos diversos temas de grande importância para a agricultura familiar, entre eles o novo Plano Safra da Agricultura Familiar, o Programa Nacional de Crédito Fundiário, os serviços oferecidos pelo INCRA aos agricultores familiares e a participação do Brasil na Aliança Global contra a Fome e a Pobreza, iniciativa coordenada pela FAO para fortalecer ações de segurança alimentar em todo o mundo. Um dos momentos marcantes foi a fala do ex-ministro do Desenvolvimento Agrário, Paulo Teixeira, que destacou que as compras na própria região fortalecem o agricultor, garantem alimentos frescos e de qualidade para a população e ajudam a organizar o orçamento das famílias produtoras. O jovem só permanecerá no campo, se tiver mecanização, acesso à internet e geração de renda. Essa mensagem reforça exatamente o que buscamos construir em Bebedouro por meio de compras institucionais. Também conhecemos iniciativas importantes como o PRO-CEMEIA, o Projeto PEABIRU, além de debates sobre o fortalecimento do PAA e do Programa Nacional de Crédito Fundiário, mostrando como essas políticas podem ampliar oportunidades para os agricultores familiares. Outro destaque foi a palestra conduzida pela Ana Paula e Marcelo Colonato, que abordará a importância do Programa Nacional de Alimentação Escolar, o PNAE, não apenas como uma política de alimentação escolar, mas também como instrumento de fortalecimento da agricultura familiar, desenvolvimento local, geração de renda para os produtores e promoção da alimentação saudável para milhares de estudantes. Tivemos ainda a participação de Giovanni Dominici, da CEAGESP, ressaltou a importância do programa de aquisição de alimentos como uma ferramenta estratégica para garantir a segurança alimentar, fortalecer a agricultura familiar e ampliar o acesso de instituições sociais a alimentos de qualidade. Também participou o Daniel Bruno, coordenador da CAT, apresentando as ações de assistência técnica e extensão rural desenvolvidas para apoiar os agricultores familiares e promover o desenvolvimento sustentável no campo. Para nós de Bebedouro, participar desse encontro significa trazer novas ideias, fortalecer as políticas públicas que já desenvolvemos e buscar cada vez mais oportunidades para os nossos agricultores familiares. Programas como o PAA e o PNAE vão muito além da compra de alimentos, eles geram renda no campo, incentivam a permanência das famílias na atividade rural, movimentam a economia local e garantem alimentos frescos, saudáveis e de qualidade para quem mais precisa. Gostaria de agradecer a organização do evento, também a nosso nosso prefeito Lucas Seren por todo o apoio à segurança alimentar e nutricional. Vem fortalecendo cada vez mais a agricultura familiar de Bebedouro, porque investir no agricultor é investir em desenvolvimento, segurança alimentar e qualidade de vida para toda a população. Muito obrigada.
1: Obrigada a você, Aina Fiore, nutricionista, né? Belo trabalho vem desenvolvendo aí, Secretaria da Assistência Social. Beijo no seu coração. Agora a gente vai falar dos 100 anos da matriz de São João Batista. Inclusive, tá tendo festa lá. Termina esse final de semana. Dá uma passadinha por lá. O Padre Marcial, ali da São João Batista, ele explica pra gente e fala mais sobre esses 100 anos, gente, da matriz de São João Batista.
3: Bom dia, Claudinha. Bom dia, rádio ouvintes da Rádio RB, aqui de Bebedouro. Aqui é o Padre Marcial, da paróquia São João Batista. Gostaria, nesta manhã, de partilhar com todos vocês, queridos rádio ouvintes, a nossa alegria pelas celebrações do centenário de bênção e de inauguração da Igreja Matriz de São João Batista, que ocorreu na última quarta-feira, dia 8 de julho. Para nós, paroquianos aqui da paróquia São João Batista, foi um momento de muita alegria e de muita gratidão, pois não somente celebramos e recordamos este importante momento da nossa Igreja Matriz ocorrido há 100 anos, mas também tivemos a graça de contar com a presença do nosso bispo diocesano, Dom Eduardo Pinheiro da Silva, que veio celebrar conosco, mas também presidir o rito de bênção do novo ambão e de dedicação do novo altar do sacrifício, peças confeccionadas em mármore de Carrara, semelhante ao mármore que reveste os altares aqui da Igreja Matriz e que são de fundamental importância para o rito católico da celebração da missa, pois do ambão é pregada a palavra de Deus e do altar do sacrifício é celebrado o rito da comunhão eucarística, com a transformação das espécies do pão e do vinho em corpo e sangue de Jesus. Então, para nós, foi um momento muito bonito, muito significativo, com a participação de centenas de pessoas que vieram celebrar e prestigiar este momento, mas também um momento de gratidão a Deus. Gratidão a Deus por todo o bem que Ele tem feito por nós, paroquianos de São João Batista. Gratidão aos de ontem e aos de hoje, que ao longo destes 100 anos de história têm zelado com amor e com dedicação deste imponente templo, que é a Igreja de São João Batista, com sua beleza artística e também com sua beleza arquitetônica. Além desta celebração religiosa ocorrida no dia 8, na quarta-feira, no dia 9, ontem, feriado, nós tivemos mais um dia de quermesse em honra a São João Batista. Esse ano de 2026, a quermesse se estendeu além do dia 24 e será concluída amanhã, sábado. Hoje à noite, teremos mais um dia de quermesse, onde acontecerá aqui no recinto da festa o tradicional happy hour do Bebedouro Clube. E amanhã, a conclusão da nossa festa quermesse, logo após a celebração da Santa Missa. Então, a todos vocês, queridos radio-ouvintes que nos escutam através desta importante emissora de rádio de nossa cidade, a minha gratidão a todos vocês da Rádio Ouvintes e a todos os que em casa nos escutam, a minha bênção, em nome do Pai, do Filho e do Espírito Santo. Amém.
1: Amém, Padre Marcial. Grande abraço, sucesso para vocês na festa aí da São João Batista, que termina esse final de semana, e parabéns pelos 100 anos, né? Da São João Batista, essa igreja maravilhosa, essa paróquia linda. Gente, deixa eu mandar um abraço para a Velina da Ótica Visage, aniversário dela hoje. Parabéns, viu, Velina? Felicidade, saúde, tudo de bom na sua vida. Lia Silva Martins está com a gente na live. José Carlos Cobal, querido. Às vezes é Mercedes do Cláudio, Antônio Dias. Ah, Ruth Silva pelo rádio? Pelo rádio tem muitos ouvintes acompanhando, inclusive a Maria Luísa lá no Centenário, Fernandinha eletricista. Grande abraço a todos e agora nós vamos para o Time News, segunda edição. As notícias do Brasil e do mundo. Vamos lá?
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5: Olá, está no ar o nosso Time News, com as principais informações do Brasil e do mundo. Confira agora os destaques desta edição. Damaris Alves cobra do governo federal dados atualizados sobre o trabalho infantil no Brasil. Ministério da Fazenda notifica 37 fintechs por intermediarem apostas ilegais e estabelece prazo até o dia 28 de agosto. Donald Trump e Benjamin Netanyahu conversam por telefone sobre movimentações no Golfo e as tensões com a Turquia. E os Correios suspendem medidas do plano de reestruturação em meio à ameaça de greve dos funcionários. Confira agora, aqui no Time News.
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5: A senadora Damaris Alves está cobrando do governo federal a divulgação de dados consolidados e atualizados sobre o trabalho infantil no Brasil. Segundo informações do Jornal de Brasília, a ausência desses números dificulta o enfrentamento do problema no país. Damaris afirma que sem dados concretos e organizados, torna-se mais difícil desenvolver políticas públicas eficientes para proteger crianças e adolescentes submetidos à exploração do trabalho. A falta de informações atualizadas é apontada como um obstáculo direto para as autoridades e entidades que atuam no combate ao trabalho infantil. O Ministério da Fazenda notificou 37 fintechs suspeitas de intermediar movimentações financeiras para casas de apostas que operam ilegalmente no Brasil. As empresas terão até o dia 28 de agosto para encerrar qualquer relação comercial ou financeira com plataformas de apostas que não possuem autorização para funcionar no país. As fintechs que não cumprirem a determinação poderão ter suas atividades bloqueadas e ainda ser responsabilizadas pelo descumprimento da medida. Donald Trump e Benjamin Netanyahu conversaram por telefone para discutir a situação no Oriente Médio. Segundo o gabinete do primeiro-ministro israelense, os dois líderes concordaram em manter a coordenação entre Estados Unidos e Israel em diferentes frentes. Trump atualizou Netanyahu sobre as movimentações americanas na região do Golfo. O premier israelense destacou a gravidade das declarações do presidente da Turquia, Recep Tayyip Erdogan, contra o Estado de Israel e defendeu a manutenção de zonas de segurança nas fronteiras israelenses. Erdogan, que recentemente recebeu a cúpula da OTAN em Ankara, acusa Israel de prejudicar o acordo entre os Estados Unidos e o Irã. Em entrevista à CNN, Netanyahu criticou o presidente turco e afirmou que Erdogan não seria um aliado exemplar dos americanos. Os Correios suspenderam algumas medidas previstas em seu plano de reestruturação diante da possibilidade de greve dos funcionários. A estatal enfrenta dificuldades financeiras e negocia neste ano uma segunda operação de crédito no valor de 7 bilhões de reais para concluir as ações planejadas. A suspensão acontece em um momento delicado para a empresa, que busca garantir um novo financiamento e dar continuidade ao processo de recuperação e reorganização de suas atividades.
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1: São 12 horas e 2 minutos. Ótima tarde a todos de sexta-feira. Bom final de semana. 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
1: Muito bem, Regiane, sucesso para vocês. 12 horas e 4 minutos, breve intervalo, a gente já volta batendo um papo, né? 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
1: São 12 horas e 10 minutos, a gente vai bater um papo daqui a pouquinho com o Marcel, a Kátia, falar da Franpisos, dessa promoção, né? 96 horas de ofertas. 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
1: Daqui a pouquinho a gente volta na Rotativa.
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8: São 12 horas e 24 minutos. Sandra Regina, Fazenda São Juliano, a Zona Rural, acompanha a gente. Também a Maria Leite no Casa Grande, Maria Tomásia, né? Vai lá para Fran Pisos hoje, vai aproveitar as ofertas, gente. Amanhã, no calçadão da Coronel João Manuel, vai acontecer o dia 6 especial de férias, que promete movimentar o comércio e reunir famílias no centro de Bebedouro, tá? É uma parceria do Departamento de Turismo, da CIAB, Sim Comércio, Sim Comerciários, né? É amanhã, a partir das 9, aquele evento ali até 1 da tarde na Coronel João Manuel, centro da cidade, que você pode ir para as lojas, comprar, aproveitar as ofertas, né? E a população também aproveita ali para apreciar e comprar feira de artesanato, vai ter a praça de alimentação com os food trucks, muita coisa gostosa para saborear, os brinquedos para as crianças, vai ter vacinação, o pessoal da saúde vai estar lá, atrações musicais, promoções e ofertas especiais nas lojas. A iniciativa tem como objetivo incentivar as compras, né, no comércio de Bebedouro, fortalecer a economia do município e proporcionar momentos de lazer e convivência para moradores e visitantes. Amanhã pega a tua família e vai dar uma passeada no comércio de Bebedouro, no calçadão da Coronel João Manuel, que vai ter muita coisa boa, viu? Outro evento importante que vai acontecer é a Feijoada do Lobo. Vai ser domingo, porque hoje e amanhã, já acontece a festa junina ali da comunidade do Padre Edson, ali do Laranjeiras, da São Judas Tadeu, que é uma delícia, tem muita coisa gostosa também. Aí, o pessoal da Internacional vai fazer no domingo ali também, usando toda aquela estrutura.

0: cultura, né, da festa, a feijoada do lobo. Muita gente até já comprou a feijoada. Quem não comprou ainda vai poder retirar no local, se quiser, que serve duas pessoas a R$80 ou R$60 uma pessoa para comer à vontade ali. Vai ter a música ao vivo do Nino Violeiro, já pensou, Nina? Tudo de bom, cantando ali, né? Na paróquia de São Judas Tadeu, no Laranjeiras, no Domingão. Aquela feijoada que vai ser feita no capricho, com carinho. Vai ter o bar com as bebidas, os espetinhos, os bingos, os leilões. Então, domingo é por conta da Intra ali, feijoada do lobo. E hoje à noite e amanhã à noite é a comunidade ali fazendo a festa junina também. Na São Judas Tadeu, ali no Laranjeiras. Todo mundo passando por lá também. Agora a gente vai falar de um curso livre de interpretação que vai acontecer no Teatro Municipal de Bebedouro, né? O Glauco Correa, ele é o diretor de cultura, ele vem para explicar como vai funcionar, as vagas são limitadas. Atenção, você que adora teatro, que quer fazer esse curso, vamos ouvir o Glauco agora.
1: Bom dia, Claudinha. Bom dia a todos os ouvintes da RB. Mais uma vez, um prazer estar aqui com vocês. E, Claudinha, eu passo aqui agora para deixar um convite a toda a população aí, que a Prefeitura Municipal de Bebedouro, através do nosso Departamento Municipal de Cultura e o ICDH, nós estamos abrindo vagas para um curso que vai continuar a existir, né? Que já aconteceu ano passado, que é o Curso Livre de Interpretação. Ele acontece no Teatro Municipal de Bebedouro, com a idade mínima ali de 17 anos. Tem como professor o Leandro Verzini, que é um grande artista de Bebedouro, voltado aí para o cinema, um grande diretor que nós temos. E esse curso vai estar sendo iniciado, então as inscrições já estão abertas através de um link, que é só procurar a página da Prefeitura Municipal ou mesmo a nossa página do Instagram, Facebook, que nós já divulgamos ali. Outra vem do Leandro Verzini, para fazer a sua inscrição, para fazer parte desse curso. Então, a Prefeitura, através do Departamento e do ICDH, está abrindo vagas novamente para esse curso que é totalmente gratuito. E o Verzini depois também recebe aí, quem for participar dos cursos tem certificado. Então, a gente convida toda a população, né, que gostaria de participar a partir de 17 anos. As vagas são limitadas, tá? É um curso que é voltado para interpretação e tendo ali a formação prática e desenvolvimento voltado para o teatro e o cinema. Então, a gente já tem esse público, esse curso que foi feito ano passado, até a finalização agora em julho, e agora a partir de agosto inicia-se uma nova fase. Então, as inscrições vão até dia 21 de julho, então é importante que todo mundo fica atento. As vagas estão lá no link da bio, tanto da do Leandro Verzini, quanto o meu Instagram, quanto da Prefeitura Municipal. E se alguém precisar de outras informações, é só nos procurar aqui no Departamento Municipal de Cultura, ou procurar a página do Leandro Verzini ou minha, que a gente tem ali os links para as pessoas fazerem as suas inscrições. Tá bom, Claudinha? É sempre importante esses cursos, é um pedido do nosso prefeito Lucas Serém, que a gente tem esses cursos acontecendo. Então, tudo que é através aqui do nosso departamento, que existe, então os projetos são, nós temos o Coral Municipal de Bebedouro, que sempre tem vagas abertas, nós temos a nossa Orquestra de Violas, Tropeiros do Bebedouro, esse curso que está se iniciando agora novamente com o Verzini, curso de teatro e cinema. Nós temos a Banda Municipal, que está sempre também aberto a novas pessoas que gostariam. E também tem orquestra, como eu disse, e também curso de dança da Companhia Desiderato, do ICDH. Então, são vários projetos que a gente tem sempre aberto à população e a gente gostaria que sempre pessoas fizessem parte. Tá certo, Claudinha? Fica aqui o nosso convite a toda a população. Se tiver alguma dúvida, pode nos procurar, tá bom? Mais uma vez, obrigado pela oportunidade, obrigado pelo espaço para divulgar os nossos projetos por aqui.
0: Glauco Correa, grande abraço, meu amigo, fez aniversário essa semana, parabéns, viu, Glauco? Então, você que está nos ouvindo e quer participar desse curso livre de interpretação no Teatro Municipal, idade mínima 17 anos, tá? Vai ser dia 21 de julho, aí as vagas são limitadas, né? Já faz a inscrição aí, link na bio aí, arroba Prefeitura Bebedouro ou arroba Leandro Verzini com Z, que é o professor, tá? Inclusive hoje também no Teatro Municipal, aí a comunidade espírita informando que vai ter a peça de teatro de Valdo Franco e Joana de Ângeles, Uma Missão de Amor, hoje às 8 da noite, no Teatro Municipal. Agora, gente, nós vamos falar sobre o Bazar da Vivi em prol da causa animal. A Viviane Vasconcelos, que tem a sede ali, que realiza o bazar, na Colômbia com a Terra Roxa, próximo da rodoviária, ali na pracinha do Ciranda, né? A Vivi tá aí para convidar todo mundo, porque já é amanhã esse Bazar da Vivi, com muita coisa bonita. É com você, Vivi.
2: Bom dia, Claudinha. Bom dia a todos os ouvintes da Rádio RB. Eu sou Viviane Vasconcelos. E mais uma vez, estou passando por aqui para convidar a todos para o Bazar by Vivi em prol dos animais, que acontecerá dia 11, próximo sábado, no local de sempre, na Rua Colômbia, esquina com a Rua Terra Roxa, em frente à pracinha do Jardim Ciranda. Para quem não conhece, o bazar tem peças novas e seminovas, roupas, sapatos, roupas fitness, roupas plus size, tem masculino, feminino, infantil, roupas de inverno e também artigos para casa. Preços acessíveis, excelentes preços, a gente aceita além do dinheiro, Pix, cartão de crédito e débito, e é tudo em prol dos animais resgatados por mim. Eu conto com a ajuda de vocês e quem não conhece o bazar vale a pena. Obrigada, um beijo e até sábado.
0: É amanhã, Vivi, querida, grande abraço. Amanhã, gente, a partir das 9 da manhã, o Bazar da Vivi com muita coisa linda, precinho bom para ajudar na causa animal, hein? E como a Vivi tem trabalhado aí salvando os animais, vamos passar por lá, colaborar e comprar também. Vai ter um curso de pães, né, com inscrições aí pelo Fundo Social em parceria com o Senai. A gente sabe que esse curso vai ser realizado segunda-feira, já dia 13, então hoje é sexta, de repente dá tempo aí de você fazer a inscrição e participar. De 13 a 17 de julho, a partir da 1 da tarde até as 5 da tarde, na Cozinha Alimento ali, Cozinha Piloto ali ao lado, né? As inscrições devem ser feitas pelo WhatsApp, anota aí, 3342-4504, e as vagas são limitadas. É um curso aí, né, que durante as aulas os participantes vão aprender técnicas profissionais para o preparo de diferentes tipos de pães, desenvolvendo conhecimentos práticos que poderão ser aplicados tanto no mercado de trabalho quanto na produção para comercialização. Vamos agora para as últimas do esporte com o apresentador De Luca, vamos lá?
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4: De volta por aqui no seu rádio com mais informações. De volta às últimas do esporte.
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4: O Mirassol anunciou nessa quinta a contratação do volante Japa, que chega por empréstimo do Cruzeiro. O meio-campista de 22 anos tem contrato com a Raposa até 2030 e foi negociado para ter mais minutos em campo. O jogador não conseguiu se firmar no time principal desde que subiu da base em 2023. O Coritiba era outra equipe interessada, mas as conversas não avançaram.
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4: Júnior Alonso se despediu do Atlético de Minas ontem. O zagueiro paraguaio de 33 anos teve o contrato rescindido em comum acordo com o clube e encerrou uma passagem histórica. Ele se tornou estrangeiro com mais partidas disputadas pelo Galo, com 240 jogos no total, 4 gols e 7 assistências. Contratado em 2020, o defensor foi uma liderança importante no elenco e fez parte do período mais vitorioso da história recente do clube. Pelo Atlético, conquistou 4 títulos do Campeonato Mineiro, um brasileiro e uma Copa do Brasil. Antes da saída, Alonso já havia sinalizado que a despedida estava próxima e foi convocado pelo Paraguai para a Copa do Mundo de 2026, onde atuou como titular.
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4: O Palmeiras fez uma proposta de 120 milhões de reais para contratar Danilo do Botafogo. Além do valor, o Verdão incluiu na oferta o zagueiro Naves. Danilo tem contrato com o clube carioca até julho de 2029 e consta como principal alvo da diretoria palmeirense para a temporada. Os termos da proposta estão com o Botafogo há algumas semanas e ainda não houve uma resposta. Hoje, a única movimentação do Palmeiras no mercado é pelo meio-campista. Tô de volta na próxima segunda, trazendo mais informações, tudo o que rola e acontece no mundo da bola, você fica sabendo primeiro aqui na Melhor. Abração do De Luca, ótima sexta-feira, excelente final de semana, fiquem com Deus e até a próxima, valeu.
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0: São 12 horas e 36 minutos, Kleber Gandra, Uber, acompanhando as notícias com a gente também aí na live da Rotativa, né? E pelo rádio os ouvintes. Aqui em Bebedouro, região, zona rural, breve intervalo, a gente já volta a falar de economia, previsão do tempo, daqui a pouquinho.
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0: São 12 horas e 42 minutos. Hoje o dólar comercial está custando 5,16. O dólar turismo, 5,35. A cotação do euro hoje, 5,91. O grama do ouro, R$ 696,08. E Bitcoin, a moeda digital, R$ 323.713,95.
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5: A sexta-feira será de tempo estável na maior parte da região sudeste, sob influência de uma massa de ar frio que acende o alerta para a geada. Em São Paulo, o céu fica com poucas nuvens, mas o frio ganha força com possibilidade de geada nas áreas mais elevadas do sul e do leste paulista. Na capital, os termômetros variam entre 11 e 24 graus. No Rio de Janeiro, o cenário é diferente. O céu permanece com muitas nuvens na capital, na região serrana e em todo o litoral fluminense, mas sem chuva. Na cidade do Rio, a mínima prevista é de 15 e a máxima chega aos 27 graus. Em Minas Gerais, o tempo firme predomina e o sol aparece entre poucas nuvens em praticamente todo o estado. Em Belo Horizonte, a temperatura varia de 12 a 27 graus. Já no Espírito Santo, a nebulosidade toma conta de todas as regiões ao longo do dia. Na capital Vitória, a mínima fica em 16 e a máxima atinge os 28 graus. As informações são do Instituto Nacional de Meteorologia. Viviane Oliveira, o tempo e a temperatura.
0: A previsão do tempo para Bebedouro hoje, sexta-feira, 10 de julho. Tempo ensolarado e noite com céu limpo, viu? A mínima é de 10, a máxima é de 28 graus. Neste momento, na cidade de Coração, 27 graus. Breve intervalo e na sequência, 5 minutos com Alexandre Garcia.
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4: Olá, amigos de Bebedouro. Bom dia, ouvintes da RB88.3 FM. Bom dia, no nosso encontro de hoje eu vou mostrar que entidades do exterior e do Brasil estão protestando com...

0: contra os absurdos que acontecem no Supremo, cada vez mais. Falo também sobre essa questão de PCC e Comando Vermelho terrorista. Nós temos a matriz desses dois que exporta crime para o mundo inteiro. Mas queremos preservar, porque eles são os nossos bandidos. O ministro de Relações Exteriores chega a perguntar que não vai trazer benefício nenhum considerar terroristas esses grupos que atuam em Portugal, nos Estados Unidos, pela América Latina. Hoje são considerados talvez os maiores grupos cartéis do mundo. Depois de a Transparência Internacional emitir uma nota dizendo estar estarrecida com a inação da Procuradoria-Geral da República do Brasil com relação ao contrato de 129 milhões entre Vorcaro e a família de Alexandre de Moraes e os aportes do Taiaiá, com os irmãos de Toffoli sendo laranjas. Agora, uma organização que se chama Centro de Liderança Pública alerta para um fato que eu já ouvi de muito advogado que trabalha, que opera em tribunais superiores em Brasília, que eles perdem a corrida para os parentes, para os escritórios das famílias dos ministros, do Supremo, do Superior Tribunal de Justiça. Agora, essa nota diz expressamente que há uma vantagem de acesso, uma percepção de influência e um benefício econômico, né, de escritórios de parentes de ministros do Supremo e do STJ. E que o parentesco deveria ser um impedimento automático para autuar no tribunal, em que o advogado seja primo, sobrinho, filho, neto, ou da família do juiz que lá está. É óbvio, né? É que a gente está numa crise ética. Ontem eu fiz uma palestra de abertura no Conselho Federal de Medicina para dois congressos, um luso-brasileiro e um nacional, sobre bioética, e falei nisso, que o nosso principal mal é a decadência de moralidade e a nossa falta de percepção disso. A gente vai se acostumando com a anormalidade e se adapta a uma sociedade que esquece a ética. Aí vira lei da selva, lei do espertalhão, do mentiroso, do hipócrita. Bom, a propósito, né? Eu estava vendo, o ministro da Defesa, Zé Múcio Monteiro, está no Peru hoje. Está desde ontem, porque lá há um encontro continental dos ministros de defesa das Américas. E hoje ele deve conversar com o subsecretário de defesa dos Estados Unidos, equivale a subministro, vice-ministro da defesa, sobre o que significa para os americanos, para as forças armadas americanas, a classificação de terrorista para grupos criminosos sediados no Brasil, em que a matriz é brasileira, mas estão presentes no mundo inteiro, segundo a Ana Paula Henkel, em 15 estados americanos. Eu estava revendo agora uma reportagem da TV portuguesa, não é de agora a reportagem, mas a descoberta de um grande laboratório, o maior de Portugal, talvez um dos maiores da Europa, pela Polícia Judiciária Portuguesa, laboratório de cocaína, do PCC. Ou seja, nós estamos exportando o crime, porque a matriz é no Brasil. Além de ocuparem as cidades brasileiras, a Amazônia, estão expandindo posições. Tem gente que diz que está maior que aqueles cartéis mexicanos, cartéis colombianos, que está maior. A TV portuguesa, há um ano ou mais, falava em 60 mil pessoas no mundo inteiro a serviço do PCC. Isso é gravíssimo. Aí a gente ouve o nosso ministro Mauro Vieira, ministro de Relações Exteriores, contestando numa carta que ele enviou para um deputado Evair de Mello, do Republicanos, que pediu informações, e o ministro diz que não trará benefícios concretos à classificação de terrorismo. Meu Deus, Portugal deve estar torcendo para que não haja mais, que se corte a raiz aqui. Não. Mas a carta, o que espanta é a afirmação da carta dizendo que há possibilidade de uso de força militar dos Estados Unidos em território brasileiro. Eu acho que é isso que o ministro da Defesa, José Múcio, está perguntando hoje lá para o secretário de Defesa. teria que haver uma declaração de guerra para invadir o território brasileiro sem autorização das autoridades brasileiras. Nós já fizemos isso em relação à Colômbia, e a Colômbia autorizou um pedido. O presidente da Colômbia autorizou um pedido do presidente brasileiro para agir naquela operação traíra. Nós entramos no território da Colômbia. Os americanos trabalham, o DEA, né, que é o departamento que trata de combate a drogas, tem convênio com países sul-americanos. Eu acho que tem convênio com a Colômbia e com o Peru. Né? E vão ampliar agora. Aliás, na Colômbia e no Peru, os dois derrotados não querem reconhecer o vencedor. O vencedor na Colômbia chega a dizer que o Petro está querendo dar golpe de Estado, ele tem que entregar o poder dentro de um mês, em 7 de agosto. E está lá fazendo declarações absurdas. E lá na vitória da Keiko Fujimori no Peru também, o perdedor está lá dizendo que não aceita o resultado, não reconhece a vitória da Keiko. Estranho, né? Aqui no Brasil houve manifestações não reconhecendo, mas o governo anterior reconheceu. E fez a transição, pôs a equipe de transição à disposição do governo Lula. Né? Só que depois houve esse teatro que se traduziu por golpe, tentativa de golpe. Um teatro, todo mundo sabe, todo mundo viu. E o atestado disso foi dado pelo voto do ministro Fux, não é?
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3: São 12 horas e 57 minutos. Soninha Fernandes, do Santa Ela, teve com a gente até agora, acompanhando a rotativa aí, né? A Elizabeth Carvalho também, muitos ouvintes pelo rádio, gratidão a todos. Ótima sexta, bom final de semana. A gente se encontra na segunda com o Bom Dia RB, depois rotativa às 11 com muitas notícias. E não saia dessa sintonia, tem muita coisa boa nesse final de semana. 88.3 RBFM. Nossa paixão é você. Bom final de semana, até segunda. Tchau, tchau.
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4: Ei, boa noite. Antes de te bloquear, eu só vim te dizer que a partir de hoje pode tocar o terror, fazer o que quiser fazer. A boca é sua, curte sua farra, sinto mais nada.
2: Não, apaga, apaga, apaga.

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1: Fiorella. 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
2: Denis, Jorge. Obrigado, irmão.

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1: 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Priscila Senna chega pra cantar com Zé Vaqueiro.
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8: 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Que sexta-feira gostosa, hein? Tô chegando neste 10 de julho, sexta-feira, dia da pizza, com uma edição fresquinha do Tech World pra você.
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8: Ah, gente, a novidade do momento é essa, viu? A Meta está desenvolvendo um novo protótipo de óculos inteligentes com IA, capaz de gravar áudio de forma contínua e tirar fotos a cada poucos segundos. O projeto tem até nome interno, é chamado de Super Sensing, lá dentro da empresa. A ideia é que o usuário possa consultar a Meta AI depois sobre tudo que os óculos registraram ao longo do dia. Aí vem o detalhe polêmico. A Meta planeja manter o LED de gravação desligado durante o funcionamento normal desse novo modo contínuo. Para tentar driblar as leis de privacidade, as imagens e o áudio bruto podem nem ficar disponíveis para o usuário. O sistema extrai só os metadados e os envia aos servidores da empresa. Mesmo assim, a Meta discute internamente a possibilidade de usar esses dados para treinar seus modelos de IA. E o alerta já veio, viu? Especialistas avisam que gravar pessoas sem permissão é ilegal em vários estados americanos.
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0: Ufa, sexta-feira chegou e chegou também o seu misturadão. Hoje é dia 10 de julho, é um prazer gigantesco estar junto com vocês, hein? Hoje se comemora o dia da pizza, minha gente. Uma pizza vai bem, hein? Parabéns aos pizzaiolos também aí. Olha, eu particularmente sou apaixonado por pizza, viu? Ô, coisa boa, mas coisa boa também é estar junto com vocês nesta sexta-feira, dia 10. Como é que passou a semana? Passou bem? Espero que sim, é um prazer gigantesco estar junto com vocês. E para começar a edição do nosso misturadão de hoje, a gente começa com esse projeto maravilhoso do Michel Teló, hein? Ele que lançou em dezembro do ano passado a regravação da música Toda Forma de Amor, do Lulu Santos e Exagerado do Cazuza. As duas fazem parte do projeto Sertanejinho do Teló.
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0: Bia Frazo Imperfeita. É sucesso, é bom demais. E a talentosa Bia, que é uma grande compositora, pois é. Ela é empresariada pelo escritório da dupla Henrique e Juliano. E é compositora também, viu, de vários sucessos. Da eterna Marília Mendonça, do Luan Santana, do Gustavo Lima, do Henrique e Juliano. E agora cantando, hein, Bia Frazo, aqui na nossa programação. Bom, agora tá na hora do Mundo Pop e você antenado com as notícias da música.
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2: Olha, eu chegando com mais uma edição do Mundo Pop pra você nesta sexta-feira, 10 de julho. Se liga aí.

0: de mais de 40 shows em 11 estados durante o mês de São João, Zé Vaqueiro trouxe mais um presentão para os fãs. O cantor lançou o álbum Moído do Original Volume 2, um projeto delicioso, cheio de novas versões em forró de grandes sucessos da música brasileira. A grande aposta do disco é uma roupagem novinha para a música Aproveita Que Eu Tô Obrigado, que ele gravou originalmente com o cantor Natan. Zé Vaqueiro contou que esse projeto foi feito sob medida para a galera cantar do começo ao fim. É mais um lançamento para agitar os paredões.
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1: Moda ajeitada dos talentosos Bruno e Marrone, Ai Que Vontade. Essa música é do ano passado, ela faz parte do álbum Revivem Sua História. Pequena pausa e a música volta já já pra você no seu Misturadão aqui nesta sexta-feira.
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1: 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Olha, Ana Castela e o Zé Felipe vão cantar pra gente Sua Boca Mente. Essa faixa é a versão brasileira de um dos maiores sucessos da Shania Twain, de quem a boiadeira já admitiu aí ser muito fã.
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0: Cardoso, Cristiano Araújo. Ainda teve Ivo Mozart no nosso Misturadão, edição de sexta-feira, comecinho de final de semana em boa companhia, aqui na sua rádio favorita. 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

Fortão, Hugo Henrique, nessa regravação de um dos maiores sucessos de sua carreira, que é a música Mala, né? Ele lançou quando tinha 11 anos de idade. Naquela época também ele fez o clipe da música Você Mudou, do Saudoso.

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5: É um prazer gigantesco estar com vocês nesta sexta-feira. E olha, após o projeto Modão é Sempre Modão, com releituras de clássicos da música sertaneja, os irmãos Edson e Hudson, eles lançaram a inédita e romântica Papel de Homem. E essa música, ela foi escrita pela Fátima Leão, autora de sucessos como Dormir na Praça, entre outras canções.
6: Aproveita.

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0: Zé Vaqueiro, aproveita que eu tô obrigado. Esse é o momento, hein? Na sexta-feira, tem muita gente que toma o suco da confusão, aí já manda aquela mensagem, ó. Oi, sumido. Oi, sumida. É ou não é? Juízo aí, hein? Bom, no nosso misturadão de sexta-feira, tá na hora do Mundo Pop, as notícias da música.
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2: Sexta-feira, 10 de julho, data gostosa. Hoje é dia da pizza. E eu tô chegando com uma edição feliz.

0: nas plataformas digitais. Gravado em Goiânia, o projeto reúne 8 faixas em um formato bem intimista, trazendo aquela energia leve e espontânea dos barzinhos para bem perto do público. A grande aposta do disco é a música Tô Sendo Você, que fala sobre dar o troco e devolver exatamente o mesmo comportamento que se recebe em um relacionamento. Na letra, a personagem deixa claro que se a outra pessoa quiser mais carinho e compromisso, vai ter que rever as próprias atitudes primeiro. Um prato cheio para quem gosta de um sertanejo direto e reto.
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0: Minas Mar, hein? Cada ano que passa só melhora. Zezé de Camargo, cada minuto. Ainda teve Rio Negro e Solimões, junto da dupla Jorge e Matheus, Saudade de Ex, Natan com Zé Vaqueiro. E abrimos a sequência com Edson Hudson, Papel de Homem. Mais um grande sucesso dos irmãos Edson e Hudson na sexta-feira. Boa demais! Bom mesmo estar junto com vocês, hein? Nesta sexta, praticamente vencendo mais uma semana juntos, hein? E a você que sintoniza aqui a nossa rádio, o nosso muito obrigado pela audiência.
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3: Tô chegando nesta sexta-feira, dia da pizza, com mais uma edição do Tech World pra você.
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3: Olha, tá rolando por aí rumores sobre o primeiro celular dobrável da Apple. Os vazamentos indicam que a Apple escolheu um caminho diferente para sua estreia nesse mercado, adotando o chamado formato passaporte. Na prática, a tela de fora mantém a largura de um celular normal. E a parte interna assume o papel de um tablet compacto quando o usuário abre o aparelho. Hoje, os dobráveis mais conhecidos como a linha Galaxy Z Fold da Samsung têm a tela externa com limitações. Para funções mais específicas, exigem a abertura do aparelho para um melhor uso. Fato é que essa mudança tem foco prático muito claro: melhorar a experiência diária do usuário, já que telas muito estreitas espremem o teclado e prejudicam o funcionamento de vários aplicativos. Esse formato também pode favorecer a exibição de vídeos, algo que geralmente não é tão beneficiado nos dobráveis comuns. E não é só a Apple de olho nessa tendência, não. A Samsung já trabalha em uma alternativa com esse mesmo formato e também deve inaugurar um dobrável estilo passaporte nas próximas semanas.
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11: Oi, gente, final de semana chegando aí. Sexta-feira, dia 10 de julho, hoje é o dia da pizza. E também amanhã, sábado, dia 11, é o dia mundial da população. E domingo, dia do engenheiro florestal. E no Sinal Verde, prevenir é sempre mais barato do que consertar. Vamos à dica de hoje. O superaquecimento é um dos maiores perigos para o motor e costuma ser causado pela falta de água no radiador. Se você notar que o nível do reservatório está baixando rápido demais, procure uma oficina para checar possíveis vazamentos. Manter o sistema de aquecimento em ordem evita prejuízos gigantescos e garante o bom funcionamento do veículo. Siga essa dica, cuide bem do seu motor e tenha um excelente fim de semana.
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3: Tá subindo a temperatura.

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0: Charles, 6h45.
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0: 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Yeah.

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0: Super bem a semana aqui do seu Disparada segunda edição, com o porto-riquenho Bad Bunny, The Beat tirar umas fotos, valeu demais, viu? Bom final de semana, se cuida, te vejo segunda-feira aqui na programação com mais.
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você tá aí? Hoje é dia 10 de julho, sexta-feira, dia da pizza, meu querido. E eu tô chegando por aqui na Melhor do Seu Rádio, trazendo pra você a sequência das 7 músicas mais tocadas por todo o Brasil. E eu já chego como? Metendo o pé na porta e abrindo a contagem na posição de número 7, trazendo pra você Guilherme e Benuto com Luan Santana,

0: para o Raiz Churrasco Alfaro.
1: Já vai sabendo, Fernando e Sorocaba com Murilo Ruffi na posição de número 6. E a gente segue trazendo a contagem aqui no nosso Blitz Sertanejo desta sexta-feira, que tá bom demais, hein? Fala a verdade. Na posição de número 5 vem chegando Marcos e Belucci, Sonho de Todo Casal. 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

0: na posição de número 4. Então vamos fazer o seguinte, bora pro break bem rapidinho e o Dudu volta na sequência.
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6: Falei pra você que eu voltava rapidinho, tô de volta, trazendo pra você aí aquela hora gostosa da gente relembrar. Vem chegando o nosso Blitz Retro.
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6: E no Blitz Retro de hoje a gente vai relembrar o sucesso Só Não Deixa Eu Tomar Birra, lançado em 2016 pelo Lucas Luco. Essa faixa aí fala sobre evitar brigas e discussões no relacionamento. Lucas Luco, Só Não Deixa Eu Tomar Birra, agora no Blitz Retro.
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0: Alce Rosa, Ed Brito e Samuel na posição de número 2. E agora sim que rufem os tambores, maestro, porque vem chegando a número 1 desta sexta-feira, que ficou com ele, Luan Santana, Olho Marrom.
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0: tempo pra mais nada, o Dudu vai ficando por aqui, mas não fica triste não. Na segunda-feira eu tô de volta, abrindo a contagem das 7 músicas mais tocadas por todo o Brasil. Tchau, excelente sexta-feira, ótimo final de semana. Até segunda. Eu fui.
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10: Olá, boa noite.
11: Boa noite para você que nos acompanha em todo o país.
10: Terça-feira, 7 de julho de 2026.
11: Vamos aos destaques do dia na Voz do Brasil.
10: Economia e exportações.
11: Brasil e Estados Unidos promovem mais uma rodada de negociações sobre a aplicação de novas tarifas a produtos nacionais. Luana Karen.
12: O prazo final para o governo dos Estados Unidos definir a aplicação de novas tarifas sobre produtos brasileiros é 15 de julho.
10: Bets e saúde mental.
11: Meu SUS Digital oferece teleatendimento gratuito para quem enfrenta dificuldade em parar de jogar. Graziele Bezerra.
13: O atendimento é gratuito e confidencial e realizado por psicólogos ou terapeutas ocupacionais com o apoio de médico-psiquiatra quando necessário.
10: A partir de amanhã, contribuinte pode consultar lote especial de restituição automática do imposto de renda.
11: O pagamento dos valores será feito no dia 15 de julho. Graziela Mendonça.
14: O lote automático beneficia contribuintes que não eram obrigados a declarar o imposto de renda em 2025, não entregaram a declaração, tiveram o imposto retido na fonte em 2024 e tem até R$ 1.000 a receber.
10: Hoje, na apresentação da Voz do Brasil, Luciana Vasconcelos e Luciano Seixas.
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10: As negociações entre os governos do Brasil e dos Estados Unidos continuam em andamento a respeito da aplicação das novas tarifas comerciais.
11: Os dois países também avançaram nas discussões sobre cooperação no combate ao crime transnacional.
12: Brasil e Estados Unidos realizaram mais uma rodada de negociações a respeito da aplicação de novas tarifas sobre produtos brasileiros. Trata-se de uma sobretaxa de 25% sobre diferentes produtos exportados pelo Brasil. Em alguns casos, a taxação pode chegar até 37,5%. O ministro do Desenvolvimento